0: criada pela Prefeitura de Bodó, no Rio Grande do Norte, que autorizava o funcionamento de empresas de apostas. A autarquia foi fechada por determinação do Supremo Tribunal Federal, mas as bets ilegais continuaram atuando. De acordo com o ministro da Fazenda, Dario Durigan, a movimentação ilegal pode chegar a 50 bilhões de reais.
1: A gente identificou um grupo de 37 empresas que atuavam no ramo das bets ilegais. Houve uma movimentação, a princípio, de 50 bilhões de reais. Essa é uma das várias operações que serão feitas para combater bet ilegal, rigor total, tolerância zero, melhor dizendo, com as bets ilegais.
0: Segundo as investigações, além de movimentação financeira incompatível com rendimentos declarados, existem indícios de lavagem de dinheiro e sonegação fiscal. Na ação, os agentes estão apreendendo documentos, celulares, computadores, dinheiro em espécie e passaportes dos envolvidos. A operação envolve 9 auditores fiscais, 6 promotores de justiça, 10 servidores da Receita Federal, além de 28 policiais civis e militares. Reportagem Nazi Brum.
2: Para garantir a vida de meninas e mulheres, o governo do Brasil tem implementado diversas ações integradas de prevenção, fortalecimento das redes de proteção e punição dos agressores.
3: E os resultados começam a aparecer. Os meses de abril e maio apresentaram redução de feminicídios no Brasil.
4: O número de feminicídios no país caiu nos meses de abril e maio deste ano, quando comparado ao mesmo período de 2025. Nesses dois meses do ano passado, 262 mulheres foram mortas por machismo, possessividade dos companheiros ou outras razões relacionadas ao simples fato de serem mulheres. Nesse ano, foram 232 mulheres assassinadas nessas condições, uma redução de 11,45%. Em fevereiro, uma iniciativa do governo federal mobilizou os três poderes, executivo, legislativo e judiciário, para lançar o Pacto Nacional Brasil contra o Feminicídio. Na avaliação do secretário nacional de Segurança Pública, Chico Lucas, ações como essa contribuíram para que o Brasil apresentasse uma tendência de queda após 2 anos seguidos de aumento desse crime.
5: Quando há consolidação dos dados de janeiro a maio, a queda é da ordem de 0,47%. O que mostra uma reversão da tendência de aumento e agora nós estamos, de fato, tendo uma diminuição do número de feminicídios.
4: Também está em andamento a Operação Mulher Segura, coordenada pelo Ministério da Justiça e Segurança Pública, em parceria com o Ministério das Mulheres, secretarias estaduais e municipais e as forças de segurança. A ação tem como objetivo cumprir, até o fim do ano, todos os mandados de prisão em aberto por crimes contra as mulheres. O secretário nacional de Segurança Pública, Chico Lucas, ressaltou os principais números da operação, que já está na segunda fase.
5: Só no mês de março e abril foram 6 mil prisões realizadas daqueles que descumpriam medidas protetivas ou tinham mandado de prisão em aberto. E as operações continuam. Na fase 2, agora no mês de junho, os 15 primeiros dias, já cumprimos centenas de mandados de prisão. E fiscalizamos por milhares de agentes policiais as medidas protetivas de urgência.
4: Nos primeiros 3 meses desse ano, o Ligue 180, Central de Atendimento à Mulher, registrou um aumento de 24% nas denúncias de violência contra mulheres e 14% nos atendimentos, quando comparado ao mesmo período do ano passado. Reportagem Natália Koslick.
2: O Ministério da Saúde está ampliando os cuidados domiciliares no Brasil.
3: Foram habilitadas novas equipes do programa Melhor em Casa, que vão apoiar a reabilitação de pacientes.
2: Hoje, mais de 1000 municípios já são beneficiados pelo programa em todo o país.
6: Depois de uma internação, o desafio nem sempre termina quando o paciente recebe alta. Para quem precisa de reabilitação e acompanhamento especializado, sair de casa pode ser difícil e muitas vezes inviável. É o caso do Carlos Henrique, que sofreu uma parada cardiorrespiratória e desde então precisa de cuidados contínuos. A esposa, Luciene Sibela, conta como o atendimento domiciliar fez diferença na rotina da sua família.
7: Eu acho que a primeira palavra que me vem é segurança. Segurança de saber que você não está só e que você está com profissionais que vai te apoiar. Você veja hoje, eles chegaram aqui e já resolveram muitas coisas, né? E isso para nós é uma segurança muito grande, saber que você pode contar.
6: Para ampliar esse cuidado e reduzir as dificuldades enfrentadas pelas famílias, o Sistema Único de Saúde está fortalecendo o atendimento domiciliar realizado pelo programa Melhor em Casa. Foram habilitadas novas equipes multiprofissionais especializadas para apoio à reabilitação, que vão atender 21 municípios com menos de 20 mil habitantes. São profissionais de diferentes áreas da saúde. O coordenador-geral de atenção domiciliar do Ministério da Saúde, Tarcísio Nema de Aquino, explica que tipo de cuidados serão oferecidos.
8: Então é fisioterapeuta, terapeuta ocupacional, fonoaudiólogo, cirurgião dentista, farmacêutico, psicólogo, assistente social, nutricionista. Então são profissionais que integram a equipe para levar a reabilitação, né, a recuperação do paciente, o cuidado de nível especializado dentro do domicílio.
6: O atendimento é destinado principalmente a pacientes que receberam alta hospitalar, mas ainda precisam de acompanhamento intensivo para recuperar movimentos, autonomia e independência. O cuidado também ajuda a evitar novas internações e garante a continuidade do tratamento perto da família, explica Eliana Peixoto, fonoaudióloga da equipe de atendimento em Brasília.
9: A gente faz esse atendimento dando qualidade de vida para o paciente, melhorando a condição de atendimento dentro da família, ajustando a vida daquela família com aquela nova realidade de paciente, né, acamado, instruindo. A nossa atividade dentro do lar do paciente é uma atividade de educação continuada.
6: A expansão das equipes do Melhor em Casa contou com investimento anual de R$3.400.000. Hoje, mais de 1.000 municípios já são beneficiados pelo programa em todo o país. Reportagem Pablo Mundim.
3: E como ouvimos aí na reportagem, o programa Melhor em Casa é fundamental para diminuir a hospitalização de pacientes em todo o país.
2: Mas o governo do Brasil identificou uma lacuna no cuidado continuado de uma parcela específica da população, os idosos.
3: Atualmente são 36 milhões de pessoas idosas, sendo 3 milhões com dificuldades de locomoção ou que têm restrição para sair de casa. Isso representa 10% da população idosa.
2: E para garantir um envelhecimento saudável, o Ministério da Saúde lançou hoje o Programa de Atenção Domiciliar à Pessoa Idosa, o PAD Brasil.
3: O investimento será de R$163.200.000 em 2026, com projeção de mais de R$329 milhões no próximo ano.
2: Na prática, o programa vai funcionar com equipes multiprofissionais, trabalhando em conjunto com as equipes de saúde da família.
3: O ministro da Saúde, Alexandre Padilha, detalhou como essas equipes vão atuar para dar suporte a pacientes e aos seus familiares.
10: Essas equipes vão lá, vão cuidar desse idoso que está acamado. Então, elas têm uma relação direta com os médicos da família e comunidade, com os profissionais da atenção primária em saúde, mas passam a ter o papel específico de, todo dia, pegar o automóvel do programa, visitar o idoso acamado. Ou seja, com isso você consegue colocar mais um time para dar conta dessas visitas ao idoso acamado, que muitas vezes não sai de casa, não tem condições de sair de casa, muitas vezes o cuidador tem que ficar o tempo todo com ele lá. Então, essas equipes vão fazer essas visitas, orientar melhor o cuidador, também cuidar do cuidador de uma certa forma.
2: Além do PAD Brasil, também foi lançada a Caderneta Brasileira da Pessoa Idosa.
3: O documento já está disponível em formato digital dentro da plataforma Meu SUS Digital, integrada à conta gov.br, e permite o acompanhamento dos dados de saúde do idoso.
2: Pesquisadores e startups da área de saúde agora contam com um novo guia para ajudar a transformar tecnologias em soluções disponíveis no SUS.
3: Os dispositivos médicos fazem parte da rotina dos serviços de saúde e incluem desde curativos e ataduras até próteses e tecnologias com inteligência artificial.
2: Atualmente, existem mais de 2 milhões de tipos diferentes desses dispositivos no mundo.
3: Segundo o Ministério da Saúde, o avanço tecnológico amplia as possibilidades de atendimento e contribui para melhorar a qualidade de vida dos pacientes.
2: A publicação reúne orientações sobre financiamento, pesquisa, desenvolvimento, regulação e incorporação dos dispositivos na rede pública de saúde.
3: O material está disponível gratuitamente para consulta em gov.br/saúde.
2: As ações de combate ao trabalho infantil alcançaram o melhor resultado da última década.
3: Mais de 4 mil crianças e adolescentes foram afastados dessa condição, especialmente as que estavam mais vulneráveis.
11: No Brasil, o trabalho infantil é proibido, de forma geral, para quem tem menos de 16 anos. Quem tem mais de 14 anos pode atuar, mas na condição de aprendiz. Para fazer cumprir a lei, os órgãos de fiscalização brasileiros têm trabalhado cada vez mais. Em 2025, 4.318 crianças e adolescentes foram afastados do trabalho infantil no Brasil. É o melhor desempenho dos últimos 10 anos, resultado das mais de 10 mil ações de fiscalização realizadas pelos auditores fiscais do trabalho. Os primeiros 4 meses de 2026 demonstram a continuidade desse trabalho, como explicou o coordenador de erradicação e fiscalização do trabalho infantil, Roberto Padilha.
12: Os dados parciais de 2026 apontam mais de 1.100 crianças e adolescentes afastadas do trabalho infantil, dados parciais até abril. Nesse mês de junho, estamos realizando um grande operativo nacional de combate ao trabalho infantil. Já estamos recebendo dados da fiscalização em diversos estados e com certeza teremos realmente um aumento nesses números de crianças e adolescentes retirados do trabalho infantil.
11: O foco é o combate aos casos mais graves. Esse trabalho é um esforço integrado do governo federal com redes de proteção social, conselhos tutelares e instituições parceiras. E as ações vão além de tirar as crianças e adolescentes de situações de trabalho. Elas garantem o direito básico dos menores de 18 anos de crescerem e se desenvolverem, livres de exploração ou violência. Michele Antunes, líder de projetos de uma fundação que luta pela defesa dos direitos da criança e do adolescente, explica a importância dessa medida.
13: A criança, ela precisa estar na escola, ela precisa estar brincando, ela precisa estar se desenvolvendo de uma forma muito saudável. Então, quando ela está dentro desse ambiente do trabalho infantil e sofrendo essa violação, consequentemente, ela vai ter, sim, um desenvolvimento extremamente prejudicado e ela vai estar muito mais vulnerável a sofrer outros tipos de violação, outros tipos de violência, né?
11: Para denúncias de casos de trabalho infantil, o Ministério do Trabalho e Emprego disponibiliza um canal exclusivo, o sistema IP Trabalho Infantil, que pode ser acessado pelo endereço iptrabalhoinfantil.trabalho.gov.br. Reportagem, Márcia Fernandes.
2: E é sempre bom lembrar, denúncias de casos de trabalho infantil também podem ser feitas pelo Disque 100, que é o canal de denúncias de violações de direitos humanos oficial do governo federal.
3: O presidente da República em exercício, Geraldo Alckmin, vetou integralmente o projeto que instituía o contrato do primeiro emprego.
2: Na prática, a proposta reduzia encargos trabalhistas e previdenciários para empregadores que contratassem jovens entre 18 e 29 anos sem experiência formal no mercado de trabalho.
3: De acordo com o veto publicado hoje no Diário Oficial da União, o projeto de lei era inconstitucional e contrariava o interesse público na formação educacional de jovens.
14: O presidente em exercício, Geraldo Alckmin, vetou integralmente o projeto de lei que criava o chamado contrato do primeiro emprego para jovens de 18 a 29 anos. A mensagem de veto foi publicada no Diário Oficial da União desta quinta-feira, 18 de junho. Segundo o governo federal, a proposta previa jornada de até 44 horas semanais, o que contraria a defesa da redução da carga horária de trabalho e dificultaria a conciliação entre emprego e estudos. O texto também concedia benefícios tributários e previdenciários aos empregadores, sem oferecer garantias adicionais aos jovens trabalhadores. Outro argumento apresentado é que a medida poderia desestimular a contratação por meio da lei da aprendizagem, considerada uma das principais portas de entrada para o mercado formal de trabalho. De acordo com o Ministério do Trabalho e Emprego, mais de 6 milhões de jovens já foram beneficiados pela modalidade nos últimos 26 anos. Em março deste ano, o país registrou mais de 700 mil contratos ativos de aprendizagem, o maior número da série histórica. Lucília Araújo para a Voz do Brasil.
2: Pois é, como nós acabamos de ouvir na reportagem de Lucília Araújo, a lei de aprendizagem profissional é a principal porta de entrada para jovens sem experiência no mercado de trabalho e ela vem registrando crescimento.
3: Segundo dados do novo CAGED, só entre janeiro e abril deste ano foram quase 55 mil novas contratações.
2: O resultado foi impulsionado pela indústria e pelo fortalecimento de políticas de aprendizagem profissional, que respeita os horários escolares e os direitos dos adolescentes e jovens adultos.
15: O Brasil alcançou um recorde histórico. 726 mil jovens aprendizes com contratos ativos. Só nos quatro primeiros meses do ano foi registrado um saldo positivo de quase 55 mil novas contratações. A indústria liderou a geração de vagas, seguido pelos setores de serviços, comércio, construção civil e agropecuária. Os dados reforçam o crescimento da aprendizagem profissional como principal porta de entrada dos jovens no mercado de trabalho. A contratação é obrigatória para estabelecimentos de qualquer setor que tenham pelo menos 7 empregados em funções que demandem a formação profissional. Essas empresas devem preencher entre 5 a 15% do seu quadro de funcionários com jovens aprendizes. Podem participar quem tem entre 14 e 24 anos incompletos. De acordo com a Lei da Aprendizagem, o contrato tem caráter especial e duração máxima de 2 anos. O jovem aprendiz tem carteira de trabalho assinada e a garantia de direitos trabalhistas e previdenciários, além de proteções específicas. Cleide Lopes, para a Voz do Brasil.
3: Mais de 55 milhões de brasileiros já emitiram a carteira de identidade nacional.
2: O documento, que está substituindo gradualmente o RG, é mais moderno, seguro e completo.
3: E vale em todo o território nacional, com o CPF como número único de identificação.
16: No Brasil, mais de 1 milhão de carteiras de identidade nacional são emitidas por mês, segundo dados divulgados pelo Ministério da Justiça e Segurança Pública. O novo modelo está disponível desde 2022 e a emissão do documento pode ser agendada nos institutos de identificação dos estados e do Distrito Federal. O maranhense Alcemir Chaves de Araújo conseguiu marcar o atendimento com a ajuda da filha. Aos 74 anos, ele diz que quer trocar o documento para ter mais tranquilidade.
17: Aí a minha filha achou melhor tirar logo essa identidade nova, né? Porque a velha estava boa, né? Mas eu me apressei logo de embora logo, tirar logo isso. Aí eu acabei, fiquei logo livre, de cabeça fria, né?
16: Assim como Alcemir, mais de 55 milhões de brasileiros já emitiram a carteira de identidade nacional em todo o Brasil. A troca é obrigatória, mas o modelo antigo vale até 2032. Para a coordenadora geral de modernização tecnológica do Ministério da Justiça e Segurança Pública, Beatriz Figueiredo, a grande vantagem da carteira de identidade nacional é a utilização do CPF como número único de identificação.
18: Ela traz de novo uma identidade mais integrada, mais segura e mais moderna, porque ela substitui, vai substituir gradualmente o antigo RG, ela sim, que usa um número único, que é o número do CPF, que vai ser válido em todo o Brasil. Então a gente acaba com aquela possibilidade de ter um número de RG diferente em cada estado, e isso vai unificar a identificação pelo CPF, né? Que a gente tem um CPF único. Então, isso reduz a duplicidade e aumenta muito a segurança dos nossos dados.
16: A versão digital da carteira, integrada ao gov.br, permite incluir outros documentos e registros do cidadão, como CNH, título de eleitor, dispensa militar, carteira de trabalho e cartão SUS. Para tirar o documento, é só acessar gov.br/identidade e agendar a expedição. É preciso apresentar a certidão de nascimento ou de casamento. A primeira via do documento é gratuita. Reportagem Gabriela Noronha.
2: 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Previsões do Instituto Nacional de Meteorologia, o INMET, confirmam que este ano vai ocorrer o fenômeno El Niño.
3: Isso significa risco de seca na faixa norte das regiões norte e nordeste, enquanto favorece grandes volumes de chuva no sul do país.
2: Por isso, o Brasil já está se preparando para eventos extremos. É o que afirmou o ministro Valdez Góes da Integração e do Desenvolvimento Regional durante o programa Bom Dia, Ministro, produzido pela empresa Brasil de Comunicação, nessa quinta-feira.
19: Nós estamos com uma sala de situação já montada pelo governo federal, já existem 20 ministérios mobilizados, a Defesa Civil Nacional, o SEMADEM, o IMET e o INPE fazem reuniões frequentes, inclusive com as defesas civis estaduais e municipais de norte a sul deste país, ou seja, toda uma experiência já acumulada e uma preparação e uma determinação do governo do presidente Lula de que a vigilância, o monitoramento e a mobilização e os planos de contingência e a relação e proximidade com os estados e municípios está em curso.
3: Valdez Góes afirmou que o El Niño deve chegar ao Brasil a partir de julho e a Defesa Civil Nacional e seus sistemas de alerta estão de prontidão.
2: Órgãos ambientais como o IBAMA e o ICMBio também vêm trabalhando na prevenção aos incêndios florestais com a contratação de profissionais e a orientação a fazendeiros sobre o não uso de fogo.
3: Mais de 3 milhões de reais investidos na aquisição de alimentos para impulsionar a agricultura familiar e o abastecimento no estado do Pará.
2: A iniciativa da Conab, em parceria com os Ministérios do Desenvolvimento Social e do Desenvolvimento Agrário, busca combater a insegurança alimentar e nutricional no âmbito do Programa de Aquisição de Alimentos, o PA.
3: O presidente da Conab, Silvio Porto, destaca o impacto dessas medidas na segurança alimentar da região.
20: São 96 milhões de reais que nós investimos na aquisição de alimentos dos mais diversos aqui do estado do Pará, valorizando a cultura, a produção e a alimentação regional. Nós estamos, dessa forma, conseguindo valorizar essa produção que vem de assentamentos, da agricultura familiar, de extrativistas e indígenas.
2: Com os investimentos, mais de 140 toneladas de alimentos produzidos no estado serão destinadas a cozinhas solidárias e redes socioassistenciais, combatendo diretamente a fome na região.
3: Outro destaque é a modernização da unidade armazenadora de Ananindeua, que recebeu melhorias na estrutura e teve a capacidade ampliada para mais de 17 mil toneladas, como detalha Silvio Porto.
20: Nós saímos de 3.500 toneladas para 21 mil toneladas. Essa unidade armazenadora, ela se torna um polo relevante do ponto de vista do abastecimento aqui para o Pará, mas também para a região da Amazônia.
2: E essas foram as notícias do governo do Brasil.
3: Uma realização da Secretaria de Comunicação Social da Presidência da República.
2: Com produção da empresa Brasil de Comunicação.
3: Fique agora com as notícias do Poder Judiciário e do Congresso Nacional. Boa noite.
2: Boa noite para você e até amanhã.
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22: STF decide que é inadmissível a validade de provas em processo envolvendo crime sexual quando ocorrer constrangimento da vítima durante a audiência de instrução.
23: Crime da 113 Sul. STJ inicia sessão virtual para julgamento de recurso do Ministério Público.
22: Presidente do TSE afirma que discurso de ódio ameaça a democracia.
23: Boa noite, eu sou Marcela Luiza.
22: Eu sou Walter Lima.
23: Por unanimidade, o plenário do Supremo Tribunal Federal reconheceu a nulidade de provas produzidas em audiências sobre crimes sexuais quando a vítima é submetida a humilhações, constrangimentos e violações da dignidade.
22: O caso chegou ao Supremo em março do ano passado. O recurso foi apresentado pela defesa da vítima, que questionava a decisão do Superior Tribunal de Justiça, que rejeitou o pedido de nulidade da audiência de instrução.
23: O ponto central no STF foi sobre definir se uma prova produzida em ambiente de violação à dignidade da vítima pode ser considerada válida.
22: Com o reconhecimento da nulidade da audiência, o processo foi anulado. E o caso deve retomar a fase de instrução na primeira instância.
23: STJ começa a sessão virtual de julgamento de recurso sobre o caso conhecido como crime da 113 Sul.
22: Esse crime se refere ao assassinato em 2009 do ex-ministro do TSE, José Guilherme Vilela, da esposa dele, Maria Carvalho Mendes Vilela, e da empregada da família, Francisca Nascimento da Silva. Repórter Fátima Uchoa.
0: O crime ocorreu no apartamento da família, na quadra 113 Sul, em Brasília. Adriana Vilela, filha do casal, foi condenada por júri popular a 61 anos de prisão, acusada de ser a mandante dos assassinatos. Em 2025, a sexta turma do STJ anulou a condenação, acolhendo a alegação de cerceamento de defesa. O Ministério Público do DF recorreu desse entendimento e pediu agora que a condenação fosse restaurada e que a ré cumprisse imediatamente a pena. Mas vale ressaltar, na sessão virtual, os ministros da sexta turma não discutem a culpa ou a inocência de Adriana Vilela. O ministro relator Sebastião Reis Júnior votou para manter anulada a condenação. Se não houver pedidos de adiamento, a sessão virtual de julgamento deve permanecer aberta por 7 dias.
23: Presidente do Tribunal Superior Eleitoral afirma que discurso de ódio ameaça a democracia.
22: Ministro Cássio Nunes Marques reforça compromisso com eleições livres, inclusivas e seguras. Fábio Ruas.
1: A afirmação do ministro Cássio Nunes Marques foi durante a sessão plenária do TSE desta quinta-feira. Antes de iniciar os julgamentos, o presidente do TSE mencionou o Dia Internacional de Combate ao Discurso de Ódio, data instituída pela Assembleia Geral da ONU em 2021. Disse que a divergência de ideias é legítima e necessária, mas não pode ser confundida com ataques à honra, práticas discriminatórias ou tentativas de desumanizar adversários políticos.
23: Último dia da itinerância da Justiça do Trabalho na aldeia Manga, em Oiapoque.
22: Teve audiências judiciais e outros serviços de cidadania, tudo de graça. Rafael Silva.
4: A Justiça do Trabalho realizou 28 audiências judiciais presenciais, híbridas e virtuais na aldeia Manga nesse último dia de itinerância cidadania aqui com você. Indígenas de outras comunidades enfrentaram até 6 horas de barco para colocar um ponto final nesses processos trabalhistas, que envolvem questões como férias não pagas, saque de FGTS e recebimento de verbas rescisórias. Além disso, o polo de saúde da aldeia Manga ficou lotado ao oferecer atendimento médico, fisioterapêutico, psicológico e odontológico especializado. Neste sábado e domingo vai ser a vez de levar esses serviços à população da aldeia Espírito Santo, na mesma região. Para chegar lá, dessa vez, só de barco. O mutirão pretende fazer até 2.000 atendimentos.
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23: Uma boa noite.
22: E até amanhã.
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1: Eu sou Paula Groba.
2: E eu sou Humberto Pinheiro.
1: E estes são os destaques de hoje do Jornal do Senado, que começa agora.
2: PEC do Banco Central terá calendário de votação definido nos próximos dias.
1: Avança a fiscalização mais rígida de pagamento mínimo por fretes rodoviários.
2: Senador defende escala 4x3 para profissionais da segurança e da saúde.
1: Boa noite.
2: Boa noite.
1: Avançou no Congresso a proposta que cria novas regras para garantir o pagamento do piso mínimo do frete rodoviário. O texto, que tem origem em uma medida provisória, foi aprovado pela comissão mista que analisa a MP.
2: A proposta seguiu para análise da Câmara dos Deputados. Repórter Marcela Cunha.
3: A proposta torna obrigatório o registro prévio das operações no Código Identificador da Operação de Transporte, o CIOT, com informações sobre carga, trajeto, valor e prazo de pagamento. O sistema deverá bloquear fretes abaixo do piso da Agência Nacional de Transportes Terrestres, que existe desde 2018, mas é frequentemente descumprido segundo os caminhoneiros. O senador Carlos Fávaro, do PSD de Mato Grosso, que presidiu os trabalhos da comissão mista que analisou a MP, afirmou que o texto busca equilibrar a valorização dos caminhoneiros e os custos do setor.
4: Tenho certeza que teremos, a partir então da conversão em lei dessa medida provisória, nós teremos um outro momento do transporte do Brasil, com segurança jurídica, com estabilidade financeira, com a satisfação dos transportadores e também das empresas que transportam.
3: O piso será reajustado quando os combustíveis variarem pelo menos 5%. Para o consumidor, o aumento dos preços não é automático, mas as empresas podem ter custos maiores e repassá-los aos produtos. O texto também cria piso salarial de R$5.000 para motoristas empregados em viagens longas e mantém a anulação de multas civis e administrativas por manifestações e bloqueios de 2022.
1: O senador Oriovisto Guimarães, do PSDB do Paraná, manifestou preocupação com a proposta de redução da jornada de trabalho da escala 6x1 para 5x2. O parlamentar afirmou que a mudança pode gerar impactos econômicos em setores que operam de forma contínua, como a agropecuária.
2: Oriovisto também argumentou que a medida poderia elevar custos de produção e influenciar os preços de produtos e serviços. O senador defendeu que o tema seja analisado com mais profundidade pelo Senado antes de uma deliberação.
5: Os países do Mercosul que passaram para essa escala fizeram transição em todos eles 8 anos. Nós queremos fazer em 1 mês ou 2. O que é de mais grave nisso tudo é que essa medida vai fazer com que a população mais humilde do nosso país trabalhe mais.
1: Já o senador Carlos Viana, do PSD de Minas Gerais, anunciou que vai apresentar uma emenda para garantir a escala 4x3 a profissionais da segurança pública e da saúde, como policiais, bombeiros, médicos e enfermeiros.
2: Segundo ele, a medida busca valorizar categorias que exercem atividades essenciais e de alta responsabilidade. Repórter Lana Dias.
6: O senador Carlos Viana, do PSD de Minas Gerais, anunciou que vai propor a escala 4x3 para profissionais da segurança pública e da saúde, em forma de emenda a uma das propostas de emenda à Constituição, que trata da jornada de trabalho no país. Ele explicou que o objetivo é valorizar a atuação de trabalhadores como policiais, bombeiros, médicos e enfermeiros.
7: Eles há muito tempo pedem uma escala que seja mais humana, uma escala que seja mais suportável. Então é o momento, eu entendo, para que a gente possa valorizar as forças de segurança, principalmente valorizar o pessoal da saúde e dar a eles a possibilidade de discussão e chamar a atenção sobre essa escala que é muito pesada hoje em dia para a maior parte dessas categorias.
6: A princípio, a emenda seria apresentada à PEC, já aprovada na Câmara dos Deputados, que diminui a jornada para 40 horas semanais, com 2 dias de descanso. Mas Carlos Viana não descartou a possibilidade de incluir a sugestão na proposta da oposição, que permite acordos para a jornada de trabalho flexível, baseada em horas, limitada a 44 horas semanais.
1: Por falta de entendimento sobre os vetos presidenciais, foi cancelada a sessão do Congresso que estava marcada para hoje. O anúncio foi feito pelo presidente do Senado, Davi Alcolumbre.
2: 90 vetos estavam na pauta. Mais detalhes com o repórter Márcio Maturana.
8: Foi cancelada a sessão do Congresso que estava marcada para esta quinta-feira, dia 18, com cerca de 90 vetos presidenciais, com 924 dispositivos e 11 projetos de lei do Congresso Nacional. O cancelamento foi explicado pelo presidente do Congresso, Davi Alcolumbre, numa entrevista coletiva.
9: Os líderes partidários da Câmara e do Senado não conseguiram se reunir para tratar especificamente dessa sessão do Congresso que estava marcada com 30 dias de antecedência. E temos um outro problema. Líderes da Câmara e líderes do Senado, do mesmo partido às vezes, estão pedindo para o governo pela manutenção do veto numa liderança e na liderança na outra casa pela derrubada do veto.
8: A pauta deve ser dividida em 3 sessões do Congresso, sendo a primeira em 15 dias, segundo Davi, e vai acontecer após reuniões com os líderes partidários.
1: E a proposta que amplia a autonomia operacional e financeira do Banco Central deve voltar aos debates no Senado. Após a aprovação do texto na Comissão de Constituição e Justiça, senadores passaram a cobrar a análise da matéria em plenário.
2: O presidente do Senado, Davi Alcolumbre, afirmou que vai definir nos próximos dias o calendário de votação da proposta. Repórter Bruno Lourenço.
10: O autor da PEC, senador Vanderlan Cardoso, do PSD de Goiás, lembrou que a Comissão de Constituição e Justiça votou a proposta em 10 de junho e o governo, que pediu de 1 a 2 semanas para analisar o texto, após 2 anos de reuniões com os senadores, já teve o tempo necessário para os eventuais ajustes.
11: Para que o Banco Central não pare, não entre em total colapso operacional, com prejuízos diretos à fiscalização do sistema financeiro nacional e do PIX, que atende de forma importante a todos os cidadãos brasileiros.
10: O presidente do Senado, Davi Alcolumbre, se comprometeu a definir um calendário de votação para a PEC até esta sexta-feira, dia 19.
12: Eu vou conversar com esses atores e vou tomar uma decisão na condição de presidente do Senado para ver qual é a data que eu vou colocar essa PEC para deliberação aqui no plenário.
10: A proposta de emenda à Constituição precisa passar por 2 turnos de votação no plenário, onde terá que receber a aprovação de 49 dos 81 senadores.
1: A senadora Damaris Alves, do Republicanos do Distrito Federal, alertou para o aumento dos casos de violência contra pessoas idosas no Brasil. Em referência ao Dia Mundial de Combate à Violência contra a Pessoa Idosa e à campanha Junho Violeta, ela citou dados de órgãos oficiais que apontam crescimento das denúncias de agressões, negligência, abandono e violência patrimonial.
2: A senadora também chamou atenção para casos de violência sexual contra idosos e defendeu o fortalecimento das políticas públicas de proteção, além do endurecimento das penas para agressores e fraudadores, que tem como alvo aposentados e pensionistas.
13: E sabe onde essas coisas acontecem? Especialmente a violência sexual? Nos abrigos, nos lares de acolhimento e

0: de enfrentamento à violência contra a mulher e transforma em lei medidas de proteção já adotadas no país.
1: O objetivo é garantir a permanência dessas políticas de proteção, mesmo com as mudanças de governo. A reportagem é de Patrícia Oliveira.
2: O Brasil registra uma média de 4 mulheres assassinadas por dia e esse número está aumentando. Só no primeiro trimestre deste ano, os casos de feminicídio cresceram 7,5% em relação ao mesmo período do ano passado. Um projeto transforma em lei e amplia as ações que já são executadas hoje para garantir a permanência dessas políticas de proteção, mesmo com as mudanças de governo. Para a gestora pública Mia Costa, apesar dos avanços na legislação, as medidas protetivas têm sido mais uma reação do que um impedimento à violência contra as mulheres.
3: Nós não estamos conseguindo chegar a tempo de impedir que essa violência aconteça.
2: A proposta do senador Paulo Paim, do PT do Rio Grande do Sul, prevê a integração dos serviços de atendimento, mais acesso ao acompanhamento psicossocial, a capacitação de profissionais e ações de prevenção.
4: É necessário construir uma política de Estado permanente, integrada e estruturada.
2: Entre as medidas previstas estão a expansão das unidades da Casa da Mulher Brasileira, a criação de unidades móveis para atender regiões sem serviço especializado e campanhas permanentes de conscientização.
1: Edição de Paula Groba e trabalhos técnicos de João Lira, o Jornal do Senado fica por aqui. Acompanhe agora as notícias da Câmara dos Deputados. Boa noite.
0: Boa noite e até amanhã.
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6: Câmara aprova a criação de política industrial e tecnológica para o país.
7: Comissões proíbem graduação à distância para cursos na área da saúde.
6: Proposta de criminalização da misoginia pode ser votada ainda este mês.
8: Boa noite. A relatora do projeto que criminaliza a misoginia anunciou a votação da proposta para a última semana de junho. A repórter Maria Neves explica a versão atual da proposta.
9: De acordo com a coordenadora do grupo de trabalho que analisou o projeto sobre criminalização da misoginia, a deputada Tabata Amaral, do PSB de São Paulo, há acordo com os líderes partidários para votar a proposta no plenário da Câmara na semana do dia 29 deste mês. A parlamentar apresentou as alterações propostas ao texto que já foi aprovado no Senado. A principal mudança foi instituir penas para disseminação de ódio contra as mulheres pela internet. Para defender a importância da medida, Tabata Amaral lembrou o caso da jovem que morreu após ser jogada de uma ponte sem corda durante uma prática esportiva conhecida como rope jump em São Paulo e que, mesmo depois de morta, foi atacada nas redes.
10: Uma jovem de 21 anos foi morta de uma maneira absolutamente horrorosa, pavorosa. E nas horas seguintes, o que a gente viu na internet não é o que a gente aprendeu e a gente cresceu vendo, que é a solidariedade, que são as orações, que é a tristeza. A gente viu uma família, amigos enlutados, terem que lidar com pessoas criminosas. As redes sociais sugerir atos de violência, de estupro, de necrofilia. Fica mais um reforço da urgência desse projeto.
9: A proposta equipara a misoginia ao racismo, que dessa forma passa a ser um crime inafiançável e que não prescreve. A punição também é a mesma: reclusão de 2 a 5 anos e multa. Caso o crime seja cometido por meio da internet com o objetivo de obter vantagem econômica, a pena aumenta. A prática será punida com reclusão, que pode ir de 3 a 10 anos, mais multa. Essa pena maior será aplicada também quando o agente do delito for pessoa com audiência expressiva, influência pública ou capacidade ampliada de difusão do conteúdo em meio de comunicação ou plataforma digital. A punição também será maior se o crime de misoginia for cometido contra criança, adolescente, pessoa idosa ou condenada.

0: eficiência. Nesse caso, passa a ser de 3 a 7 anos e meio, mas a multa também é acrescida da metade. Deputadas de partidos de oposição foram contrárias ao projeto e argumentam que a medida pode ferir direitos fundamentais. A deputada Júlia Zanatta, do PL de Santa Catarina, sustenta que o projeto é um perigo para a liberdade de expressão e para a liberdade religiosa.
1: O texto admite punir manifestação contra mulheres enquanto grupo social, sem uma vítima determinada. Ninguém precisa ter sido ofendido, basta alguém entender que uma frase, um vídeo, uma pregação menosprezou as mulheres como coletivo. Isso que vão fazer aqui, se esse texto passar da forma que está, vai ser institucionalizar o crime de opinião sob o manto da defesa das mulheres.
0: Na versão aprovada, a misoginia é definida como prática, indução ou incitação de violência, de restrição ao pleno exercício de direitos ou de ofensa à dignidade da mulher em razão da condição de mulher. A expressão menosprezo às mulheres, que constava na versão anterior, foi retirada. Da Rádio Câmara de Brasília, Maria Neves.
2: Alexandre Lindemaia, do PT do Rio Grande do Sul, defende o fortalecimento de ações de combate ao feminicídio e à violência contra as mulheres, citando os 1.470 feminicídios registrados em 2025, perfazendo uma média de 4 por dia, com possível subnotificação de casos.
3: Alexandre Lindemaia cobra uma mudança cultural entre os homens, sublinha políticas públicas como o programa Mulher Viver Sem Violência e conclama a sociedade a se manter em permanente mobilização, além de exigir uma ação conjunta dos governos contra a violência.
4: Justiça.
2: A Procuradoria-Geral da República pediu e o STF confirmou a condenação do ex-deputado Eduardo Bolsonaro por coação no curso do processo sobre tentativa de golpe de Estado em 2022. Paulão, do PT de Alagoas, entende que a decisão assegura o respeito à soberania nacional e ao Estado de Direito.
3: Paulão avaliou que o STF analisou o processo com base na legislação e nas provas apresentadas. Para ele, nenhum agente político tem o direito de pressionar integrantes do Supremo ou de questionar ações das instituições brasileiras.
2: Marcel Van Hatten, do Novo, do Rio Grande do Sul, volta a defender a revisão dos processos relacionados aos condenados pelos atos de 8 de janeiro de 2023. Ele considera que há pessoas submetidas a punições desproporcionais e cobra a apuração de supostos abusos de autoridade.
3: Marcel Van Hatten também questiona a demora na análise de medidas aprovadas pelo Congresso para alterar a dosimetria das penas aplicadas aos condenados. De acordo com ele, a situação gera insegurança jurídica e sofrimento para as pessoas afetadas pelos processos.
2: Glauber Braga, do PSOL do Rio de Janeiro, retoma seu mandato após 6 meses de afastamento. Sua primeira providência foi solicitar ao STF a apuração de denúncias envolvendo o orçamento secreto e a responsabilização dos envolvidos, caso as irregularidades sejam confirmadas.
3: Glauber Braga solicita também à Corregedoria da Câmara que investigue a origem de mais de R$ 460 mil encontrados com um parlamentar. Ele reafirma seu compromisso de continuar fiscalizando e cobrando mais transparência na Câmara.
4: Votação.
2: A Câmara aprovou um projeto que cria política industrial para o país. O repórter Antônio Vital tem os detalhes de como será a medida.
5: A Câmara dos Deputados aprovou o projeto que cria uma política industrial para o país, com previsão de subsídios para empresas, preferência para aquisições de produtos nacionais pelo governo, metas de produção e eficiência e linhas de financiamento. O projeto, apresentado pelo deputado Heitor Xu, do PSD do Rio Grande do Sul, estabelece que cada presidente da República terá que elaborar uma política industrial, tecnológica e de comércio exterior, com objetivos e metas. Essas prioridades deverão ser aprovadas pelo Congresso Nacional. O texto estabelece que a política será elaborada levando em conta a redução das emissões de gases do efeito estufa e a transição para fontes renováveis de energia. Prevê ainda que serão definidos indicadores para mensurar se os objetivos estão sendo atingidos. De acordo com o relator da proposta, deputado Rodrigo Hollenberg, do PSB do Distrito Federal, as principais economias do mundo têm políticas de incentivo para a indústria, enquanto no Brasil a participação do setor no Produto Interno Bruto caiu nos últimos 40 anos. Em 1985, a indústria representava 36% do PIB, percentual que caiu para 12% em 2020. No plenário, o projeto foi criticado por deputados do Novo e do Missão. Para o deputado Kim Kataguiri, do Missão de São Paulo, a proposta dá poder ao governo de beneficiar as empresas e setores que quiser com incentivos fiscais ineficientes.
6: Eu chamaria esse projeto ou de bolsa atraso ou de bolsa milionário. Primeiro, do porquê bolsa milionário. A gente já tem 200 bilhões de reais em privilégios tributários concedidos para grandes empresários que têm poder de lobby dentro desse Congresso Nacional e no Palácio do Planalto. E uma das principais políticas colocadas aqui são justamente as subvenções e as desonerações fiscais que fracassaram como política pública no nosso país.
5: Além de prever subsídios e linhas de financiamento para empresas que produzem conteúdos nacionais, a proposta dá preferência de até 30% nas licitações públicas para produtos feitos no Brasil. Também reforça o direito do país retaliar na mesma moeda países que impuserem taxas injustificadas para a produção nacional. O relator do projeto, o deputado Rodrigo Hollenberg, defendeu a necessidade de uma política de Estado para a indústria.
7: Os Estados Unidos têm política industrial, a União Europeia tem política industrial, a China tem política industrial, a Índia tem política industrial e nós não podemos ter política industrial. Nós queremos aqui ter uma política industrial de Estado e não de governo. Foi ouvindo o setor industrial que considera esse projeto um marco para o desenvolvimento da indústria nacional.
5: O projeto que cria uma política industrial para o país seguiu para análise do Senado. Da Rádio Câmara de Brasília, Antônio Vital.
4: Economia.
8: Zé Vitor, do PL de Minas Gerais, afirma que indicadores de endividamento das famílias, inadimplência de consumidores e empresas e o aumento da dívida pública e da carga tributária desmontam o discurso do governo sobre o possível ciclo virtuoso da economia brasileira.
9: No entendimento do parlamentar, a atual gestão manipula dados para maquiar os problemas econômicos cuja origem está na má administração do Estado. Zé Vitor defende o protagonismo do parlamento para redirecionar o país com base na responsabilidade fiscal e na eficiência.
8: Em seu discurso de posse, Santim Roveda, do União do Paraná, defende uma gestão pública com menos impostos, corte de gastos e privilégios, estímulo ao desenvolvimento econômico e apoio ao empreendedorismo. Ele alertou ainda para o endividamento das empresas e dos brasileiros.
9: Santim Roveda afirmou que a população espera resultados concretos dos governos com a geração de oportunidades, renda e melhoria na qualidade de vida. Como exemplo de ação administrativa positiva, ele cita a redução do IPVA em seu estado, com retorno de dinheiro para o bolso do cidadão.
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4: Transportes.
8: Os deputados aprovaram a obrigação de pagamento do piso mínimo de frete para caminhoneiros. O repórter Marcelo Larcher nos conta quais as medidas previstas na proposta do governo e as modificações.
11: A Câmara dos Deputados aprovou medida provisória que obriga o cumprimento do peso mínimo do frete por quem contratar caminhoneiros autônomos. Além de reforçar os mecanismos de fiscalização do pagamento do frete, o texto aprovado institui um piso salarial nacional de R$5.000 por mês para motoristas de longa distância. O texto final, apresentado pelo relator, deputado Zé Trovão, do PL de Santa Catarina, também prevê anistia das multas aplicadas a transportadores de cargas, empresas e motoristas que participaram das manifestações e bloqueios ocorridos depois das eleições de 2022. A medida provisória está em vigor desde março, mas precisa ser votada pela Câmara e pelo Senado para virar lei. A proposta do governo reforça a fiscalização da política nacional de pisos mínimos do transporte rodoviário de cargas. Obriga o registro de todas as operações de frete por meio de um código identificador, com informações sobre o contratante, o transportador, a origem e o destino da carga, bem como o valor do frete. Se esse valor do frete for abaixo do permitido, o sistema impede o registro. O texto também assegura aos transportadores autônomos de cargas o adiantamento de pelo menos 70% do valor do frete no momento da contratação, com pagamento do restante em até 3 dias úteis após a entrega da carga. O relator, deputado Zé Trovão, diz que a medida provisória vai impedir a atuação de intermediários que ficam com parte do valor do frete.
12: E hoje, nós estamos nessa casa votando algo que definitivamente tira o caminhoneiro autônomo da escravidão, do jugo daqueles que sempre roubaram o caminhoneiro na cara dura. E de quem eu estou falando? Do famoso, o homem que não tem um caminhão, que nunca dirigiu um caminhão, mas que leva 30, 40, 50% do frete do caminhoneiro.
11: O texto final da medida provisória também dá prioridade para transportadores autônomos de cargas e cooperativas de transporte de cargas no acesso a financiamentos e incentivos do Procargas, o programa criado para estimular o setor de transportes. Depois de aprovada pela Câmara, a medida provisória seguiu para análise do Senado. Da Rádio Câmara de Brasília, com informações de Antônio Vital, Marcelo Larcher.
4: Desenvolvimento Regional.
9: Marcon do PT comemora ações do governo federal para a reconstrução do Rio Grande do Sul, ressaltando a entrega de moradias em Viamão e a assinatura de ordens para a construção de mais de 2 mil casas em municípios gaúchos.
3: Marcon ressalta que as cidades contempladas foram atendidas independentemente das posições ideológicas de suas lideranças, demonstrando o compromisso da atual gestão com o Estado, fortemente atingido por eventos climáticos e com a população que necessita de habitação.
9: Valdenor Pereira, do PT da Bahia, comemorou os 37 anos de emancipação de Bom Jesus da Serra, Lagoa Real e Mirante, os 146 anos de Jacaraci e os 149 anos de Brumado, municípios vinculados à área de atuação de seu mandato.
3: Valdenor Pereira saudou moradores, lideranças e representantes dos poderes municipais pelas comemorações entre os dias 7 e 13 de junho. Ele cumprimentou ainda os participantes da plenária virtual sobre violência de gênero e políticas públicas voltadas para as mulheres.
9: Ao assumir o mandato, Paulo Soares, do Podemos de São Paulo, declarou representar os municípios do interior paulista. O parlamentar garante que vai atuar em defesa da saúde pública, das instituições filantrópicas, das APAES e de uma maior descentralização dos recursos públicos.
3: Paulo Soares também defende medidas para reduzir filas de espera por consultas, exames e cirurgias no Sistema Único de Saúde. Segundo o deputado, é necessário fortalecer hospitais filantrópicos e atualizar a tabela do SUS para ampliar a capacidade de atendimento à população.
4: Educação.
9: Soraya Santos, do PL do Rio de Janeiro, cobra a aplicação de leis de combate à violência escolar. Ela cita casos recentes de agressão e defende que as escolas registrem as ocorrências junto aos órgãos competentes para garantir proteção aos estudantes.
3: A congressista se preocupa com os estímulos à violência e com a formação de gangues entre jovens. Soraya Santos recorda que a segurança escolar passou a ser uma meta específica da educação e defende a conscientização da população como instrumento para enfrentar o problema.
4: Saúde.
9: A Comissão de Constituição e Justiça aprovou proposta que proíbe graduação à distância para cursos da área da saúde. A repórter Paula Bittar acompanhou a discussão sobre a matéria.
13: A Comissão de Constituição e Justiça da Câmara aprovou uma proposta que proíbe a realização de cursos de graduação da área da saúde e de educação física na modalidade de ensino à distância. O relator na comissão, deputado Orlando Silva, do PCdoB de São Paulo, ressaltou o direito à saúde previsto na Constituição e afirmou que os cursos da área exigem o desenvolvimento de habilidades que são ligadas ao contato direto com o paciente, materiais biológicos ou ambiente clínico, e que o modelo à distância, mesmo que preveja momentos práticos, pode se mostrar deficiente em proporcionar uma experiência supervisionada indispensável para a segurança do paciente e a qualidade dos serviços. A deputada Cris Tonietto, do PL do Rio de Janeiro, por outro lado, disse que a proibição pode prejudicar muitas pessoas.
14: Impedir uma modalidade de ensino à distância, isso pode ser um cerceamento, inclusive, da própria liberdade de muitos de quererem fazer e adotar esse tipo de modalidade, até por situações específicas. Tem, por exemplo, que pessoas que trabalham fora, que talvez não tenham condições de estarem ali em loco na faculdade e podem muito bem querer adotar essa modalidade EAD.
13: Já a deputada Talíria Petroni, do PSOL do Rio de Janeiro, se posicionou de forma contrária ao ensino à distância para esses casos.
15: Acho que isso pode, muitas vezes, popularizar o acesso ao ensino superior, garantir uma ampliação do acesso à educação, mas nos casos de saúde, É algo que eu não consigo compreender como há um grupo que acha natural que você tenha médicos se formando por EAD, enfermeiras se formando por EAD.
13: A proposta que proíbe a realização de cursos de graduação da área da saúde e de educação física na modalidade de ensino à distância já pode seguir para análise do Senado, a não ser que haja recurso para votação pelo plenário. Da Rádio Câmara, de Brasília, Paula Bittar.
4: Homenagem.
3: Fernando Máximo, do PL de Rondônia, presta homenagem aos 115 anos da Assembleia de Deus no Brasil, comemorados hoje. Ele realça a atuação da igreja na transformação espiritual e social e fala do apoio a famílias e pessoas em situação de vulnerabilidade.
9: Doutor Fernando Máximo elogiou a atuação de lideranças religiosas de seu estado e do país, destacando o trabalho desenvolvido em benefício das comunidades e manifestou seu desejo de que a instituição continue expandindo suas atividades e alcançando mais pessoas.
4: Relações Exteriores.
3: Chico Alencar, do pessoal do Rio de Janeiro, defende uma solução diplomática para o conflito no Oriente Médio. O parlamentar analisa que ações militares durante acordos de paz agravam a instabilidade na região.
9: Chico Alencar também critica posições adotadas pelo governo norte-americano em política externa e imigração. Ele pede respeito à soberania dos países, à democracia e aos direitos humanos como princípios fundamentais para as relações internacionais.
3: Termina agora o Jornal Câmara dos Deputados, produzido pela Rádio Câmara, com trabalhos técnicos de Wellington Teles e apresentação de Val Monteiro e Márcio Aquilissardi. Uma boa noite para você.
9: A Voz do Brasil volta amanhã. Boa noite.
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4: Olá, estamos de volta com a programação da Mundo Livre, comigo, Renan Zamilian, tocando essa noite de quinta-feira até às 11. Bora pra mais uma horinha? A gente abre agora com o som do Arctic Monkeys, Do I Wanna Know.

Tá aí, Alanis Morissette na Mundo Livre com Hand in My Pocket e antes Weezer com a sua versão de África, clássico lá do Toto. Bora de Offspring? Agora a gente ouve Pretty Fly.

0: 10 horas e 34 minutos na Mundo Livre. Você ouviu com Bon Jovi, You Give Love a Bad Name. E antes, os Recifenses da Nação Zumbi com Manguetown. 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

bom demais. Você acabou de ouvir Oasis, Stand By Me, e antes os Beatles, I Saw Her Standing There, formando duplinha de ingleses aqui pra fechar essa sequência. Quem chega agora pra puxar as saideiras da nossa noite é o Bruno Mars, Uptown Funk.

0: É isso aí, essas foram as últimas do meu horário de hoje, fechando com Simple Plan, Shut Up, diretamente de 2005, deixando muita gente de cara aí com esse recorte de tempo. E antes também rolou Raimundos com a Maioral, né, Mulher de Fases. Te deixo aqui com a nossa faixa especial das quintas-feiras, Black Tie chegando na área, aos comandos do Salman Paco e uma seleção classe A só com o melhor do rap. A gente se vê amanhã a partir das 7 da noite e eu te espero. Bom descanso pra você e até lá, valeu!
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Salve, salve, galera ligada no Mundo Livre. Tá começando mais uma edição exclusiva do seu Black Tie. Curitiba, Maringá e Londrina, aumentem o som aí e se preparem para uma seleção Prime só com aquelas faixas classe A. Programa de hoje com alguns lançamentos, alguns clássicos e muito rap bom. E não sei se vocês notaram, mas eu tô um pouquinho fanho hoje. A gripe tá querendo me pegar, mas bora lá. Pra começar, vamos naquele estilo gangsta representado pelo CJ Mac. O nome da faixa é Ain't Funk Witcha. Sejam todos bem-vindos, Black Tie tá na área.

essa pra mim é a melhor música do Snoop. Gin & Juice é fora da curva. Foi produzida pelo Dr. Dre e saiu no álbum de estreia do Snoop em 93. Antes, na mesma pegada, ouvimos Dresta com Give It Up for Compton. E por fim, Shaquille O'Neal com Straight Plan. Agora vamos ao primeiro lançamento do programa. O aclamado produtor de Nova Jersey, Mickey Blue, lançou o seu aguardado EP, Illusion of Permanence. Trabalho impactante focado no rap underground. A faixa que escolhi foi Black Alley Doctrine. Black Tie tá na área. 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

0: Missy Elliott é ótima. Ao fundo, Get Your Freak On, lançado em 2001. No meio foi o sul-coreano Lila Mars com Ajuste. No próximo bloco a gente abre com uma clássica, mas também teremos dois lançamentos para quem gosta daquele rap underground. Vamos tomar uma água e já tamo de volta.
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0: E tamo de volta. Dando sequência ao seu Black Tie, a gente vai abrir esse bloco com a dupla Outkast. André 3000 e Big Boy formaram o grupo no início dos anos 90, porém só lançaram 5 álbuns. A faixa que vamos ouvir é com certeza seu maior sucesso. Com vocês aqui no Black Tie, Outkast com Hey Ya.
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Ao fundo temos Myron representando muito bem com You Are My Everything. Antes foi o saudoso Heavy D com I Will Do Anything, faixa que usou lindamente a base da dupla Howlin' Oates. Saindo do rap mais fácil, a gente encara agora o underground. Conflict já apareceu por aqui e agora vamos com uma pedrada recém-lançada que se chama DWMHS. Segura aí, essa é rap para maiores de 21 anos.

Die Lady People fechando o programa. Esse grupo é muito bom. A faixa se chama This Way e conta com o feat do polêmico Kanye West. Antes, outro grande artista, Masta Ace, com Born to Roll. E por fim, mais um lançamento forte do nova-iorquino El Gant e Meticulous com House of Cards, que faz parte do seu álbum homônimo. Gosta de boom bap sem firulas? Escuta esses caras. Então é isso. Fechamos muito bem mais uma edição do seu Black Tie. Mesmo fanho. A todos na escuta, muito obrigado por ficarem comigo até essas horas. Quinta que vem, tamo de volta a partir das 11 da noite. Um grande e sincero salve a todos e até semana.

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6: Lionel Messi começou a Copa do Mundo de 2026 escrevendo mais uma página gigante na história do futebol. Aos 38 anos, o craque argentino marcou 3 gols na estreia contra a Argélia. Chegou a 16 em mundiais e igualou o alemão Miroslav Klose como o maior artilheiro da história da competição. Com mais um gol, Messi assume sozinho o topo da lista. O argentino, campeão mundial em 2022, disputa aquele que deve ser o seu último mundial. E a Maratona de Curitiba de 2026 abriu inscrições para a prova marcada para o dia 15 de novembro, com percursos de 5, 10, 21 e 42 quilômetros. O público geral pode se inscrever pelo site oficial maratonadecuritiba.com.br. A organização vai manter o limite de 16 mil participantes. A edição desse ano terá uma novidade: o programa VIP da Maratona, com largada avançada, acesso a banheiro, guarda-volumes, coffee break, recovery pós-prova, gravação personalizada e medalha e retirada de kits exclusivos. A programação também inclui a Expo Maratona, de 12 a 14 de novembro, no Museu Oscar Niemeyer, reunindo marcas, ativações e atrações ligadas ao universo da corrida e do bem-estar. De Curitiba, Mauro Conte, com informações da Rede AERP.
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7: O governo federal autorizou o uso das Forças Armadas para prestar apoio logístico nas eleições suplementares de Roraima, agendadas para o próximo domingo, dia 21 de junho. Os eleitores vão escolher o governador e vice-governador do estado. O decreto que autoriza o uso das Forças Armadas durante as eleições foi assinado pelo vice-presidente Geraldo Alckmin no exercício da presidência e publicado nesta terça-feira, determinando que a atuação militar siga as necessidades do Tribunal Superior Eleitoral. As eleições suplementares acontecem porque os mandatos do governador e vice-governador de Roraima foram cassados por abuso de poder político e econômico. Além disso, nesta segunda-feira, o presidente do Supremo Tribunal Federal, Edson Fachin, rejeitou um pedido do Partido Liberal para suspender uma liminar sobre o calendário das eleições suplementares. Uma resolução estabelecia o prazo de apenas 24 horas para os candidatos deixarem os cargos após as convenções partidárias para disputar o pleito. O Partido Liberal recorreu da decisão do ministro Flávio Dino, que determinou que o calendário das eleições suplementares fosse refeito e aplicados os prazos de desincompatibilização previstos na lei da inelegibilidade de 3 a 6 meses. A alegação do PL era de que a decisão de Dino poderia levar a uma candidatura única. No entanto, o ministro Fachin destacou que a suspensão da liminar é um instrumento exclusivo de pessoas jurídicas de direito público ou do Ministério Público. Como o PL é de direito privado, não poderia entrar com esse tipo de ação. O presidente do STF também reforçou que a presidência não é revisor de decisões monocráticas. Assim, ficou mantido o prazo para a desincompatibilização previsto em lei. Para os eleitores, também vale reforçar que o Tribunal Eleitoral de Roraima alterou o endereço de 46 locais de votação em 10 municípios. As mudanças são por causa de prédios públicos em reforma e parte das escolas sem condições de receber as sessões eleitorais. A mudança pode ser conferida no site do TRE. E o Tribunal de Roraima começou a preparar já as quase 1.500 urnas que serão utilizadas nessa eleição suplementar no próximo domingo. Mais de 384 mil eleitores estão aptos a votar nos 15 municípios do estado. Da Rádio Nacional em São Luís, Gabriel Correa.
8: Quem usa redes sociais e outras plataformas digitais ganhou um reforço de proteção contra publicações ilícitas. É que o Supremo Tribunal Federal concluiu nesta quarta-feira o julgamento que fixa as regras de responsabilização de provedores da internet por conteúdos de terceiros. e definiu que, em casos graves, as empresas poderão responder, mesmo sem ordem judicial prévia. O processo de relatoria do ministro Dias Toffoli teve início em junho do ano passado, quando a corte considerou parcialmente inconstitucional o artigo 19 do Marco Civil da Internet, por não garantir proteção suficiente a direitos fundamentais e à democracia no ambiente digital. Pela tese aprovada, plataformas passam a ser responsabilizadas civilmente sempre que houver indícios de crimes ou atos ilícitos, a não ser que comprovem ter agido com diligência qualificada. Anúncios pagos e mecanismos artificiais de disseminação de conteúdos passam a ter presunção de culpa. O presidente da corte, ministro Edson Fachin, detalhou em qual situação o provedor não responde pelo conteúdo de terceiros.
9: Os provedores ficarão excluídos da responsabilidade se comprovarem que atuaram diligentemente e em tempo razoável para tornar indisponível o conteúdo. Item quinto, dever de cuidado em caso de circulação massiva de conteúdos ilícitos graves. O provedor de aplicações de internet é responsável quando não promover indisponibilização imediata de conteúdos que configurem as práticas de crimes graves.
8: A lista de crimes considerados graves e que exigem remoção imediata, sem necessidade de decisão judicial, inclui atos antidemocráticos, terrorismo, incitação ao suicídio, crimes de ódio e exploração sexual infantil. A decisão do STF reforça que conteúdos idênticos a outros já reconhecidos como ilícitos pela justiça também deverão ser retirados do ar sem necessidade de novo processo. Além da moderação de conteúdo, o Supremo impôs obrigações legais às empresas, como manter sede e representante legal no Brasil, com poderes para responder às autoridades e criar canais de atendimento e relatórios anuais de transparência. Fachin também destacou que cabe ao Congresso Nacional aprovar uma lei específica sobre o tema.
9: Há um estado de omissão parcial que decorre do fato de que a regra geral do artigo 19 não confere proteção suficiente a bens jurídicos funcionais de alta relevância. Enquanto não sobrevier nova legislação, o artigo 19 do Marco Civil da Internet deve ser interpretado de forma que os provedores de aplicação de internet estão sujeitos à responsabilização civil.
8: Apesar do endurecimento, o STF garantiu que não haverá responsabilidade automática das plataformas. As empresas têm 60 dias a partir da publicação da ata do julgamento para se adequar às novas regras. Por se tratar de embargos de declaração, a decisão é considerada definitiva e não cabe mais recurso. Da Rádio Nacional em Brasília, Pedro Lacerda.
10: O programa Desenrola 2.0 registrou mais de 17 mil operações com FGTS para pagar dívidas, com saque médio de pouco mais de R$600. Foram reservados 10 milhões e 300 mil reais para renegociações, com descontos na segunda fase do programa. Já a liberação de valores bloqueados do saque aniversário beneficiou mais de 14 milhões e meio de trabalhadores com contratos encerrados entre 2020 e 2025. Segundo o Ministério do Trabalho, dos 16 bilhões e 700 milhões de reais liberados para este fim, quase 15 bilhões foram efetivamente pagos. Desde 2023, os saques extraordinários somam 34 bilhões e 700 milhões de reais injetados na economia em momentos de crise ou para estímulo ao consumo. Com informações da Agência Brasil e supervisão de Fábio Cardoso, da Rádio Nacional do Rio de Janeiro, João Barbosa.
11: O acordo de paz entre Estados Unidos e Irã terá bloqueio à possibilidade iraniana de construir armas nucleares, abertura total do Estreito de Hormuz, fim imediato e permanente de operações militares em todos os fronts, incluindo o Líbano, retirada de todas as sanções contra o país persa e um fundo de ajuda para a reconstrução do Irã no valor de US$30 bilhões. As informações foram dadas por um alto funcionário do governo norte-americano durante a cúpula do G7 na França. No mesmo evento, o presidente dos Estados Unidos, Donald Trump, defendeu o acordo e disse que a guerra levaria a uma catástrofe econômica mundial. Trump também afirmou que o acordo entre os países poderá ser assinado nesta quinta-feira. Dois homens foram presos hoje, suspeitos de envolvimento no mega assalto a bancos e a uma casa de câmbio no Paraguai. Os crimes ocorreram na cidade de Santa Rita, a 70 quilômetros da fronteira com o Brasil. A polícia paraguaia investiga a participação de brasileiros nos crimes, já que testemunhas relataram ter escutado integrantes da quadrilha falando em português. Há suspeita também de envolvimento da organização criminosa PCC, primeiro comando da capital. O Reino Unido estabeleceu novas regras para o funcionamento do Google no país. A autoridade responsável pela concorrência nos mercados britânicos, a CMA, determinou que a ferramenta de buscas no site deverá classificar os resultados de pesquisa a partir de critérios objetivos e não discriminatórios. Além disso, o Google deve deixar claro como esses rankings funcionam. Esta semana, o Reino Unido também proibiu o uso de redes sociais por menores de 16 anos. Regulações de gigantes de tecnologia norte-americanas costumam causar retaliação do governo dos Estados Unidos. Com informações da agência Reuters, da TV Brasil em Brasília, narração de Lucas Kraus e reportagem de Yara Balduino.
12: O Dia do Cinema Brasileiro é comemorado em 19 de junho e faz referência à data em que teriam sido feitas as primeiras imagens da tecnologia do cinematógrafo no Brasil, em 1898, na Baía de Guanabara, pelo italiano Afonso Segreto. Em Fortaleza, a data é celebrada este ano com a exibição de 6 filmes nacionais no Centro Dragão do Mar de Arte e Cultura. A Cine Semana do Centro Dragão do Mar começa na sexta-feira e segue até o dia 25 de junho com filmes cearenses, clássicos restaurados e também lançamentos. Entre as cópias restauradas estão a dramédia que saiu em 1977, Mar de Rosas, de Ana Carolina, e São Paulo, Sociedade Anônima, de Luiz Carlos Person, lançada em 1965. Fábio Rodrigues, curador do Cinema do Dragão, conta que o cinema nacional está sempre presente no espaço e que nesta semana ganha ainda mais fôlego.
13: O filme cearense Estranho Caminho, longa-metragem do Guto Parente, vai ter a presença do ator Lucas Limeira para conversar após a projeção. Na outra sala vai exibir Man Baby, é um filme do Fábio Meira, um diretor de Goiás, uma história de 3 mulheres de diferentes circos do norte e do nordeste do país. Esse filme é muito bonito, muito sensível, feito ao longo de 15 anos.
12: Também faz parte da programação O Último Azul, de 2025, dirigido por Gabriel Mascaro, uma distopia em que a protagonista se recusa ao exílio forçado aos idosos e embarca numa viagem pela Amazônia. Nas sessões regulares, está em cartaz o longa Criadas, de Carol Rodrigues, um drama psicológico sobre duas primas que se deparam com memórias e a herança colonial, onde o racismo age como fantasma. E além dos filmes da Cine Semana, tem 2 estreias nacionais já nesta quinta-feira. Dolores, filme de Marcelo Gomes e Maria Clara Escobar, que acompanha uma viúva de 65 anos, ex-viciada em jogos de azar, que sonha em abrir um cassino. E 15 Dias, de Daniel Lieff, adaptação do livro de Vitor Martins, sobre um garoto que sofre bullying na escola. Para conferir os horários e quais sessões são gratuitas, é só acessar o site dragãodomar.org.br. Da Rádio Nacional em São Paulo, Sara Kines.
14: Depois da morte de Maria Eduarda Rodrigues de Freitas, de 21 anos, no último sábado, ao ser arremessada da Ponte do Esqueleto, em Limeira, São Paulo, a prefeitura da cidade começou nesta quarta-feira um reforço das medidas de segurança na área, entre elas o fechamento de acessos irregulares. A jovem estava no local para um salto de rope jump e foi jogada de uma altura de cerca de 40 metros, sem estar presa às cordas do equipamento de segurança. Os instrutores responsáveis atuavam por uma empresa privada. O acesso ao local configura crime, pois não se trata de área de acesso público permitido, mas ainda assim continuava atraindo pessoas. A ação da prefeitura ocorre após o governo federal reconhecer sua responsabilidade pela área e solicitar apoio operacional do município para ampliar a proteção do espaço até a adoção de medidas definitivas. Segundo a Prefeitura de Limeira, uma intervenção mais ampla não havia sido executada antes, devido às limitações operacionais por parte do governo federal. Já obras estruturais permanentes, como a construção de muros de contenção, manutenção das valetas e demais medidas de fechamento da área, permanecem sob responsabilidade do governo federal. A Secretaria do Patrimônio da União, órgão do Ministério da Gestão e da Inovação em Serviços Públicos, informou que vai reforçar a sinalização da área, deixando explícito que o acesso à ponte é proibido e passível de responsabilização, e que também vai avaliar a implementação de novas barreiras físicas para dificultar a entrada de pessoas no local. A secretaria disse ainda que nunca autorizou nenhuma atividade na ponte e que vai continuar discutindo com os governos locais uma solução definitiva para ela, que poderá ser removida. Com informações da Agência Brasil e reportagens de Carolina Pessoa, da Rádio Nacional em Brasília, Daniela Longuinho.
8: O Banco Central decidiu nesta quarta-feira reduzir a taxa básica de juros da economia em 0,25 ponto percentual, ou seja, de 14,5 para 14,25% ao ano. Esta é a terceira redução seguida da taxa Selic. Na prática, a medida pode abrir caminho para uma redução gradual do custo do crédito nos próximos meses, influenciando financiamentos, empréstimos e o consumo das famílias. A decisão foi tomada pelo Copom, o Comitê de Política Monetária, em meio a um cenário de incertezas dentro e fora do país. No exterior, as tensões no Oriente Médio continuam preocupando os mercados e pressionando os preços de commodities, como o petróleo. Já no Brasil, a economia mostrou mais força do que o esperado no início do ano, com atividade aquecida e mercado de trabalho ainda resistente. Por outro lado, a inflação segue sendo um desafio porque os preços continuam subindo acima da meta definida pelo Banco Central. Na avaliação do Copom, existem riscos que podem manter a inflação pressionada, como a alta dos combustíveis, eventos climáticos que afetam a produção agrícola e uma possível desvalorização do real. Por outro lado, uma desaceleração mais forte da economia ou uma queda nos preços das commodities podem contribuir para frear a alta dos preços. Ao anunciar o corte dos juros, o Banco Central afirmou que a decisão busca equilibrar dois objetivos: controlar a inflação e evitar impactos mais intensos sobre a atividade econômica e o emprego. A autoridade monetária reforçou no comunicado que vai continuar acompanhando o cenário com cautela antes de definir os próximos passos da política de juros no país. Da Rádio Nacional em Brasília, Pedro Lacerda.
15: A partir de agora, Rádio Nacional e Rádio MEC estão de endereço novo na internet. A mudança busca melhorar a experiência dos nossos ouvintes e fortalecer a presença desses dois veículos públicos no mundo digital. Rádio Nacional e Rádio MEC fazem parte das emissoras da EBC, Empresa Brasil de Comunicação, e têm o papel social de tornar mais democrático o acesso à informação, à cultura e à educação, com conteúdos voltados ao interesse público. De acordo com o gerente de transmídia e portais da EBC, Daniel Roviriego, os novos portais trazem mais facilidade na acessibilidade e novas funcionalidades para quem acompanha a programação das emissoras.
16: Acredito que a principal melhoria dos novos sites é que a interface está muito mais amigável para o internauta escutar efetivamente nossos áudios e navegar pelos conteúdos. E além disso, esse novo visual também está muito melhor adaptado para os dispositivos móveis.
15: Os veículos públicos da EBC têm como foco o interesse do cidadão, sem vínculos com interesses comerciais ou governamentais. O diretor-geral da EBC, Tiago Regoto, explica que a ideia dos novos portais é um projeto antigo e que sempre houve o plano de deixar as duas rádios em casas diferentes.
17: A gente aproveitou o gancho dos 90 anos da Nacional para criar o site novo da Rádio Nacional, um site, na verdade, que a Nacional nunca teve. É a primeira vez em 90 anos que ela tem um site só dela, e a Rádio MEC voltasse a ter um site próprio, como aconteceu, né, até o antigo radiomec.com.br. Então é um momento muito feliz para as rádios públicas da EBC, porque a gente tem aí a Nacional com casa própria aos 90 anos e a Rádio MEC voltando a ter seu espaço.
15: Então, atenção! A Rádio Nacional, que está prestes a completar 90 anos, agora está no endereço radionacional.ebc.com.br. E para ouvir a Rádio MEC, basta acessar radiomec.ebc.com.br. Da Rádio Nacional, em Brasília, Sayonara Moreno.
14: Em esclarecimento enviado ao ministro Alexandre de Moraes do Supremo Tribunal Federal nesta quarta-feira, a defesa de Jair Bolsonaro confirmou que a arma de fogo apreendida em uma blitz da Polícia Militar do Distrito Federal na última segunda-feira é de propriedade do ex-presidente. A pistola foi retida quando um veículo foi parado em um ponto de bloqueio na região administrativa de Taguatinga. Na abordagem, o motorista se identificou como servidor do Gabinete de Segurança Institucional da Presidência da República e disse que a arma pertencia a Jair Bolsonaro. Na mensagem ao STF, os advogados afirmam que o objeto constitui bem regularmente registrado em nome de Bolsonaro, com certificado expedido pelo Exército em 2019. A defesa ressalta que a pistola era mantida na residência de Bolsonaro, local de guarda compatível com a condição de proprietário. Além disso, aponta que, embora possuísse regularmente o armamento, as medicações psiquiátricas que vinham sendo ministradas ao peticionário, capazes de afetar sua cognição e que inclusive foram determinantes no episódio do rompimento da tornozeleira eletrônica, levaram sua equipe de segurança, sem conhecimento prévio, a retirar o percussor da arma, tornando-a inoperante. Em seguida, a defesa relata que recentemente Bolsonaro constatou uma falha ao manusear a pistola. Sem conseguir identificar o problema, então Bolsonaro teria entregue a arma a Estácio Leite da Silva Filho, segundo o sargento do Exército, para realizar a manutenção necessária. Os advogados também afirmam que, apesar da condenação imposta ao ex-presidente por tentativa de golpe de Estado, não houve determinação judicial para entrega de armas, cancelamento de registros ou qualquer providência semelhante. A defesa conclui a manifestação alegando que a verificação do armamento decorreu exclusivamente da falha constatada em seu funcionamento, sem relação com a proximidade do término do período de prisão domiciliar humanitária. Da Rádio Nacional em Brasília, Daniela Longuinho.
18: Nesta quarta-feira, Portugal decepcionou, ficou no empate com a República Democrática do Congo em 1-1. Com 2 gols do furacão Harry Kane, a Inglaterra goleou a Croácia por 4-2. No finalzinho, Gana passou por Panamá 1-0 e a Colômbia venceu o Uzbequistão por 3-1. Quem falou nesta quarta pela seleção foi o lateral Danilo, que analisou sobre a empolgação do torcedor em golear o Haiti, próximo adversário brasileiro.
19: Hoje em dia não existe isso. Eu fui perguntado depois do jogo sobre essa questão de golear o Haiti. Assim, mas seria uma grande loucura eu falar algo sobre isso. O Brasil precisa entrar taticamente bem postado, fazer um jogo seguro, um jogo onde a gente vai querer o comando sim da partida e buscar ganhar a todo momento, da melhor forma possível e mais equilibrada. Agora, falar de quantos gols, isso realmente é uma expectativa muito elevada e uma falta de respeito, eu diria, com aquilo que é o futebol de hoje em dia. A maneira de quebrar isso, meu amigo, nós não podemos esperar a bola no pé. A partir do momento que libere o jogador entre linhas, atacar a profundidade, movimentos cruzados, jogar a bola para fora e cruzar, encher a área, essa é a nossa maneira de demonstrar para o nosso torcedor que a gente quer realmente o resultado, entendeu?
18: Nesta quinta-feira começa a segunda rodada da Copa. Teremos Tchequia e África do Sul, Suíça e Bósnia, Canadá e Catar, México e Coreia do Sul. Na Rádio Nacional em Brasília, Bruno Mendes.
20: Nova lei de imigrações em Portugal mudou o processo de entrada e permanência para estudantes brasileiros. A aprovação da proposta de lei no parlamento português foi viabilizada pelo voto decisivo dos deputados do Partido Social Democrata, da centro-direita, na semana passada. A nova lei cria mecanismos de controle mais rígidos de estrangeiros e de combate à imigração ilegal. Para que um estudante estrangeiro, incluindo brasileiros, consiga obter autorização para entrar, a lei exige um visto de residência emitido antes da viagem. e apenas os estudantes com matrícula ativa poderão receber a concessão de residência em território português. Além disso, é obrigatório também ter um seguro-saúde ou estar ligado ao Serviço Nacional de Saúde do país europeu. Os estudantes que não cumprirem esses requisitos de entrada estarão sujeitos a uma triagem, recolhimento de dados biométricos e verificação de antecedentes criminais em base de dados internacionais. A Agência para Integração, Migrações e Asilo também passa a realizar acordos com prefeituras e outros órgãos públicos para que o imigrante renove a residência no próprio local. Os pedidos de autorização deverão ser decididos em até 90 dias, com prorrogação máxima de 30 dias em casos mais complexos. De acordo com o balanço anual da Educação de Portugal, o total de imigrantes no país europeu duplicou entre 2021 e 2025. Os brasileiros são o maior grupo. No ensino público não superior, quase a metade dos estrangeiros são brasileiros, cerca de 77 mil estudantes. Da Rádio Nacional em São Luís, Gabriel Correa.
1: A Polícia Federal realiza nesta quinta-feira a nona fase da Operação Compliance Zero, que investiga fraudes bilionárias no Banco Master do empresário Daniel Vorcaro. A ação apura suspeitas de corrupção envolvendo um agente público com prerrogativa de foro em um esquema de irregularidades em instituições do sistema financeiro nacional. Os agentes cumprem 18 mandados de busca e apreensão nos estados da Bahia, São Paulo e no Distrito Federal. Também são cumpridas outras medidas cautelares, como a proibição de contato entre os investigados e a suspensão de passaportes. A operação foi autorizada pelo ministro André Mendonça do Supremo Tribunal Federal. A Polícia Federal apura os crimes de corrupção passiva, corrupção ativa e lavagem de dinheiro. Da Rádio Nacional em Brasília, Renato Ribeiro.
21: O avanço da inteligência artificial tem transformado a publicidade digital, tornando campanhas mais rápidas, personalizadas e com custos reduzidos. No entanto, o uso indevido da tecnologia também tem ampliado o número de golpes virtuais. Segundo o cientista da computação e professor da UNAMA, Diego Abreu, é importante que os usuários verifiquem a autenticidade dos anúncios antes de realizar compras ou acessar links e saibam usar a inteligência artificial.
22: No início era muito mais fácil perceber quando uma imagem, um vídeo tinha sido gerado por IA. Apareciam erros, né, visíveis, né, ou falas, que são muito artificiais. Mas hoje em dia a qualidade dos modelos melhorou muito. Então mesmo pessoas que são muito acostumadas com a internet ou com redes sociais, ou sabe identificar as famosas fake news, pode ter muita dificuldade de identificar se aquilo é um conteúdo falso gerado por IA.
21: A utilização de recursos de inteligência artificial permite a criação de personagens digitais com aparência e comportamento semelhantes ao de pessoas reais. Além disso, tecnologias de voz sintética e animação aumentam a sensação de credibilidade das mensagens publicitárias, dificultando a identificação de conteúdos enganosos, como informa Diego Abreu, professor da UNAMA.
22: Isso aumenta muito o risco para o consumidor, porque muito da confiança que a gente tem na propaganda se dá, às vezes, nas pessoas que estão aparecendo, nos tipos de marca, ou na própria identidade ou estética relacionada com aquela publicidade.
21: Diante desse cenário, especialistas recomendam atenção redobrada ao navegar na internet. A orientação é conferir se o anunciante possui canais oficiais, buscar informações sobre a empresa e evitar clicar em ofertas suspeitas. Com a popularização da inteligência artificial, a verificação das informações passa a ser uma das principais ferramentas de proteção contra fraudes digitais.
23: João Paulo Seabra, da Rádio Cultura FM de Belém, para a Rádio Nacional em Brasília.
1: O Supremo Tribunal Federal retoma nesta quinta-feira o julgamento do recurso que pode anular o processo que absolveu o empresário André de Camargo Aranha da acusação de estupro contra a influenciadora digital Mariana Ferre. O crime teria acontecido em 2018 na boate Café de la Musique, em Florianópolis, em Santa Catarina. A defesa da influenciadora recorreu ao Supremo, alegando que as humilhações sofridas durante a audiência de instrução justificam a anulação da absolvição do empresário. As imagens da audiência viralizaram nas redes sociais. Na época, Mariana foi ouvida na condição de vítima e passou por situação de constrangimento provocadas pelo advogado do acusado. Ele questionou as roupas e a vida sexual de Mariana, submetendo a influenciadora a um processo de revitimização. As falas e o comportamento do advogado, no entanto, não foram repreendidos nem contestados pelo juiz responsável pelo caso. Nessa quarta-feira, foram ouvidas as sustentações orais da acusação e da defesa. O advogado Júlio César Ferreira da Fonseca Fonseca, representante de Mariana Ferrer, afirmou que ela foi vítima de ataque perverso durante as audiências do caso.
0: Ele exibiu fotos pessoais e profissionais de Mariana, dizendo que algumas posições seriam ginecológicas. Essa aqui que você está com o dedinho na boca, insinuando um cunho nitidamente sexual. Ele questionou a vida pessoal de Mariana, tais como ela ter perdido o emprego, está com o aluguel atrasado, está desempregada, além de insinuar que ela usava o caso para ganhar seguidores e fama nas redes sociais. Estamos diante de um ataque gratuito e perverso contra uma vítima de crime sexual que chegou ao ponto de implorar o respeito.
1: Já a advogada Dora Cavalcante, representante do acusado, defendeu que a absolvição seja mantida.
2: Seria impossível superar os motivos que levaram à absolvição do recorrido em primeiro grau, com o pedido de absolvição apresentado pelo Ministério Público diante de um acervo probatório construído não só na fase de investigação, mas ao longo de uma instrução profunda e cuidadosa, que deixou impossível sustentar a tese hipotética da denúncia. E digo isso porque o recorrido não foi absolvido, este não é o lastro da sentença absolutória e tampouco do acórdão que mantém a absolvição.
1: Nesta quinta-feira, o julgamento será retomado com o voto do relator, o ministro Alexandre de Moraes, seguido pelos demais ministros da Corte. Da Rádio Nacional em Brasília, Renato Ribeiro.
3: A Polícia Federal devolveu ao acervo do Arquivo Nacional documentos históricos de natureza pública da época do Brasil Império, que haviam sido identificados em lotes anunciados em leilão. Entre os bens restituídos nesta quarta-feira está um documento datado de 1876, assinado por Duque de Caxias, patrono do Exército Brasileiro, e outro por José Tomás Nabuco Filho, pai do abolicionista Joaquim Nabuco, datado de 1865. Há também um conjunto do ano de 1876 relacionado ao Ministério dos Negócios da Guerra. Uma das folhas é datada de 25 de setembro de 1876 e assinada por Duque de Caxias, que à época chefiava o Ministério. O documento trata da ciência de ofício referente à inauguração de comunicação entre a Paraíba e Pernambuco. As peças foram avaliadas por uma equipe técnica do Arquivo Nacional, que reconheceu a proveniência e destinação pública, interditando a comercialização com acautelamento dos itens para fins de preservação do patrimônio histórico brasileiro. O laudo descreve documentos dos anos de 1824, 1865 e 1876, originários de repartições públicas. Com a restituição, os documentos retornam à guarda do Arquivo Nacional no Rio de Janeiro, órgão responsável pela preservação, tratamento técnico e acesso ao patrimônio documental público federal, assegurando a conservação e destinação adequada ao interesse histórico e cultural da sociedade brasileira. Com informações da Agência Brasil, da Rádio Nacional no Rio de Janeiro, Cristiane Ribeiro.
4: A zebra continua passeando pela Copa do Mundo. Desta vez, Portugal e Congo empataram em 1-1. Gana venceu o Panamá 1-0 e a Colômbia faturou o Uzbequistão por 3-1. No melhor jogo da rodada e também no melhor jogo da Copa do Mundo até o momento, Inglaterra e Croácia fizeram 6 gols, protagonizando um grande espetáculo, sendo que a Inglaterra saiu vitoriosa por 4-2. A seleção brasileira continua em dúvida, a tendência 4-2-4, ou seja, 4 zagueiros, 2 volantes e 4 atacantes. O técnico Ancelotti ainda faz mistério. Danilo pode retomar a lateral direita, Luiz Henrique pode entrar no lugar do Paquetá, Fabinho pode entrar ao lado do Bruno Guimarães na cabeça de área da seleção brasileira, mas isso só o treinador vai definir. A seleção brasileira já está seguindo para a Filadélfia, onde amanhã enfrenta a equipe do Haiti. O meia Rafinha fala conosco dos bastidores, o que os jogadores fazem quando não estão em treinamento.
24: Acorda cedo para tomar café, sai do café direto pro treino. Às vezes a gente faz uma ativação grupal, às vezes a gente faz uma ativação individual. Quando não tem grupal, aí vocês acompanham os 15 minutos de treino. Depois dos 15 minutos, eu não posso falar o que acontece. mas depois do treino, né, tem a galera que tem costume de fazer sauna, tem costume de fazer banheira fria, tem a galera que vai fazer tratamento, e depois quando a gente volta pro hotel, né, a gente almoça e tal, tem a galera que vai pro videogame direto, tem a galera que vai pro truco, a gente tem até um simulador aí de Fórmula 1, tem a galera que vai pro simulador também, ping pong, tá rolando campeonato de ping pong agora, tem a galera da Fisi, acho que os mais velhos, os mais experientes, né, eles não gostam que chamem eles de velho, os mais experientes eles vão pra Fisi, fazer tratamento na Fisi, cuidar as costas.
4: Da equipe de esportes da Rádio Nacional, André Luiz Mendes.
1: O líder do governo, o senador Jax Wagner, do PT da Bahia, e o empresário Augusto Lima, ex-sócio do Banco Master, foram alvos nesta quinta-feira da nona fase da Operação Compliance Zero da Polícia Federal. Foram cumpridos 18 mandados de busca e apreensão nos estados da Bahia, São Paulo e no Distrito Federal. Na capital federal, os agentes foram ao Brasília Palace Hotel, onde mora o senador. O parlamentar é apontado como beneficiário central de pagamentos, benefícios e aquisições patrimoniais vinculadas a Augusto Lima ou ao Banco Master, por intermédio de familiares e pessoas de confiança. É o caso da compra de um apartamento de R$2.400.000 em Salvador, além de pagamentos e repasses de mais de R$5.000.000 à ABN Financeira, ligada à família do parlamentar. Os agentes também apuram a atuação de Jax Wagner no Senado em temas de interesse do Banco Master. Por exemplo, crédito consignado, aumento do limite de cobertura do FGC, o Fundo Garantidor de Créditos, além da fiscalização e do controle da operação de aquisição do Banco Master pelo BRB, o Banco de Brasília. A operação foi autorizada pelo ministro do Supremo Tribunal Federal, André Mendonça, que determinou ainda a suspensão de passaportes e a proibição de contato entre os investigados. Segundo a PF, a relação entre Jax Wagner e Augusto Lima seria antiga, próxima e marcada por elevado grau de confiança. Há registros de mensagens, áudios, chamadas de voz, além de encontros presenciais, viagens em jatinhos particulares e interações familiares. Outras 10 pessoas são alvos da operação, que investiga crimes financeiros, de corrupção, de lavagem de dinheiro e de organização criminosa. Em nota, os advogados de Augusto Lima disseram que a operação da Polícia Federal era desnecessária e que o empresário sempre atuou dentro dos limites da lei, com transparência, responsabilidade técnica e observância das normas que regem o sistema financeiro e a administração pública. Já o PT divulgou nota em que afirma que tem confiança no senador Jax Wagner e que ele esclarecerá todos os fatos, comprovando sua inocência. Manifesta também o apoio às apurações envolvendo o Banco Master e que os crimes cometidos precisam ser apurados e os responsáveis penalizados, já que a sociedade tem direito de saber a verdade. A reportagem entrou em contato e aguarda a defesa do senador Jax Wagner. Da Rádio Nacional em Brasília, Renato Ribeiro.
5: Aposentados e pensionistas têm até sábado para contestar descontos de associações feitos sem autorização nos benefícios do INSS. O pedido pode ser registrado pelo aplicativo Meu INSS ou nas agências dos Correios. Quem identificar cobranças indevidas precisa fazer a contestação, etapa obrigatória para aderir ao Acordo Administrativo de Devolução oferecido pelo governo federal. Até agora, mais de 4.700.000 beneficiários já receberam ressarcimentos, que somam mais de R$3.200.000.000 de reais em todo o país. Depois que a contestação for aceita, o segurado poderá formalizar a adesão ao acordo. A partir daí, o valor corrigido é depositado diretamente na conta em até 3 dias úteis. Mesmo após o fim do prazo, ainda será possível aderir ao acordo. Mas atenção, quem não contestar dentro do período não poderá participar do ressarcimento. Para ter direito à devolução de valores descontados entre março de 2020 e março de 2025, é preciso seguir alguns passos. Primeiro, verificar se houve desconto irregular pelo Meu INSS, pelo telefone 135 ou nos Correios. Em seguida, registrar a contestação informando a cobrança não autorizada. Depois é necessário aguardar a análise. A entidade responsável tem até 15 dias para responder. Se a entidade não responder ou apresentar documentação irregular, como assinatura falsa, o sistema libera a opção para adesão ao acordo. Esse procedimento só pode ser feito pelo meu INSS ou nos Correios. Para públicos específicos, como indígenas, comunidades quilombolas e idosos com mais de 80 anos, o ressarcimento é automático, sem necessidade de solicitação. E um alerta importante, o INSS não envia links nem mensagens pedindo dados pessoais. O Instituto também não cobra taxas nem utiliza intermediários. Toda comunicação oficial acontece apenas pelo meu INSS, pelo site gov.br, pelo telefone 135 e nas agências dos Correios. Da Rádio Nacional no Rio de Janeiro, Tatiana Alves.
6: O deputado estadual Val Ceasa e o ex-vereador do Rio de Janeiro, Ulisses de Almeida Marins, são alvos nesta quinta-feira de uma operação da Polícia Civil e do Ministério Público do Rio contra agentes públicos suspeitos de ligação com o Terceiro Comando Puro, a segunda maior facção do tráfico no estado. Também foi alvo de busca o ex-assessor parlamentar e atual funcionário de uma empresa pública de energia, Michael Johnny Viana de Azevedo. Em pronunciamento na Alerge, Assembleia Legislativa do Rio de Janeiro, o deputado Val Ceasa falou sobre a operação.
7: Trabalho de domingo a domingo e honro meus compromissos. Para você saber se a pessoa tem envolvimento com coisas erradas, é só perguntar à população. Eu trabalho de domingo a domingo, dando dignidade aos mais carentes do Rio de Janeiro, as pessoas que precisam do poder público para a gente melhorar a vida das pessoas. E estou sofrendo essa perseguição política, mas Deus e a justiça vai provar que a gente de bem.
6: Ao todo, são cumpridos 14 mandados de busca e apreensão expedidos pelo órgão especial do Tribunal de Justiça do Rio, na Alerge, na Ceasa e em outros endereços na capital fluminense e no Espírito Santo. Segundo a Força-Tarefa, parlamentares teriam procurado a Polícia Militar para obter informações sobre uma operação sigilosa destinada à demolição de imóveis utilizados pela organização criminosa em Parada de Lucas, região conhecida como Complexo de Israel, na zona norte do Rio. A investigação mostrou ainda que eles teriam utilizado sua influência para argumentar que os imóveis eram destinados à prestação de serviços sociais, o que, conforme as apurações, não correspondia à realidade. A ação policial acabou sendo adiada. Em nota, a Alerge informou que acompanha a operação desta quinta-feira pelo Ministério Público e que reforça seu compromisso com a transparência e coloca-se à disposição para prestar toda a colaboração necessária ao andamento das investigações. A Prefeitura do Rio informou em nota que o ex-vereador Ulisses de Almeida Marins não integra seu quadro de servidores e que os atos publicados no dia 10 de novembro de 2025 foram tornados sem efeito no dia 17 de novembro de 2025, pois o município possui, desde 2021, um setor na Secretaria de Integridade que analisou e reprovou a sua nomeação. Procurada, a Polícia Militar não respondeu até o momento. Também não conseguimos contato com a defesa dos citados. Da Rádio Nacional, no Rio de Janeiro, Solimar Luz.
20: Nunca o número de crianças vítimas em conflitos foi tão grande quanto registrado em 2025. Essa é a principal conclusão do relatório anual da ONU sobre violações graves contra crianças em contextos de conflitos armados e divulgado nesta semana. Diferente de anos anteriores, militares e forças oficiais dos estados foram responsáveis pela maioria das violações graves no ano passado. Mais do que grupos armados, milícias, facções extremistas e gangues criminosas. Segundo o relatório do secretário-geral Antônio Guterres, no ano passado foram confirmadas mais de 38 mil violações graves, afetando pelo menos 15 mil meninos e quase 8 mil meninas. Só as ações em Israel e nos territórios palestinos ocupados resultaram em 12 mil casos. A fome foi oficialmente declarada na faixa de Gaza em agosto. Pelo menos 113 crianças morreram por desnutrição, além das mortes por frio e doenças evitáveis. Outro destaque inédito é o impacto das novas tecnologias no campo de batalha, como o uso de drones e da inteligência artificial para escolher os alvos. Segundo a ONU, essas tecnologias reduziram o controle humano sobre os ataques e mais crianças foram afetadas em áreas densamente povoadas. O relatório também aponta o recrutamento de mais de 6.500 menores. Na Ucrânia, crianças foram usadas por forças russas como informantes para fotografar infraestruturas ou realizar ataques incendiários. E na guerra no Sudão, que já dura 3 anos, houve o aumento da violência, especialmente sexual, além de ataques a escolas e hospitais pelas duas partes em conflito. A ONU fez um apelo urgente para que o uso de tecnologias permaneça sob controle humano e para que mais doadores financiem a proteção infantil, que registrou queda global no ano passado. Da Rádio Nacional em São Luís, Gabriel Correa.
9: Com a chegada do El Niño, o governo federal articula ações com estados e municípios para preparar o país e a população para possíveis eventos extremos no segundo semestre. Segundo o ministro Valdez Góes, o diálogo entre os entes federativos é permanente. De acordo com o ministro, mesmo com a experiência e os avanços tecnológicos, é difícil prever com exatidão o impacto desses eventos extremos. Por isso, é preciso se antecipar.
10: Precisa, olha, que o combustível nos sistemas isolados de energia, para 3 meses de uso, 4 meses de uso, chegue antes da estiagem chegar. Que alimentos que possam ser guardados, né, preservados ali na comunidade, nos mercantis, nos comércios, porque para quando chegar no período mesmo da estiagem, muitos casos você só vai ter acesso por helicóptero.
9: O ministro Valdez Góes participou do programa Bom Dia Ministro da EBC nesta quinta-feira. Ele destacou o sistema Defesa Civil Alerta, que não exige cadastro da população, e reforçou a importância de que os planos cheguem ao conhecimento das pessoas.
10: Se uma autoridade emite um alerta, você tem que respeitar. Agora, para você respeitar, você tem que conhecer, conviver, você tem que participar, você tem que aprender a lidar com aquilo. Então, nós chamamos de cultura do risco. O Brasil está se organizando cada vez mais e criando uma cultura do risco.
9: De acordo com o IMET, as condições do El Niño já estão estabelecidas e o fenômeno deve se intensificar até o verão, podendo chegar a ser um dos mais fortes desde 1950. O El Niño pode provocar estiagem nas regiões norte e nordeste, enquanto o sul do país deve registrar chuvas acima da média. Da Rádio Nacional em Brasília, Gabriel Brum.
11: O presidente do Senado, Davi Alcolumbre, saiu em defesa do líder do governo na casa, o senador Jax Wagner, um dos alvos da nona fase da Compliance Zero, deflagrada nesta quinta-feira. Disse que ele não pode ser condenado antes das investigações concluídas e prestou solidariedade ao colega senador.
12: Meu apoio, a minha solidariedade integral a um colega senador da República, e eu tenho a convicção que no decorrer do processo, as verdades do

0: desafio no Jacques Wagner e acho que ele vai ter oportunidade e espaço para se defender.
1: Dario Durigan ainda falou sobre outra operação da Polícia Federal que cumpriu também nesta quinta-feira 14 mandados de busca e apreensão em 3 estados, Pernambuco, Ceará e São Paulo. É a Conto da Sorte, que mirou em mais de 30 empresas que atuavam no ramo das bets ilegais. A movimentação disso tudo, 50 bilhões de reais. Foram apreendidos bens no valor de 145 milhões para restituição dos cofres públicos. Durigan explicou como o esquema funcionava e disse que essas empresas chegaram ao ponto de atuar para conseguir autorização de funcionamento por parte de municípios, o que não pode, não é competência deles.
0: Então, um município pequeno no interior do Rio Grande do Norte, chamado Bodó, que por um momento conferiu uma autorização para esse grupo de empresas, para essa BET, depois foi cassado a nosso pedido no Supremo. O Supremo Tribunal Federal disse que não há competência para município autorizar jogos e apostas no país. Mesmo assim, houve uma sequência de operação por parte dessa empresa, em que a gente constatou, então, desde a autorização até hoje, uma movimentação de até 50 bilhões. Os mandados de busca e apreensão hoje vão nos permitir esclarecer e apurar melhor esse valor.
1: Durante as investigações, as autoridades encontraram movimentação financeira incompatível com os rendimentos, o que mostra que haveria crimes como sonegação fiscal e lavagem de dinheiro. Da Rádio Nacional em Brasília, Priscila Mazenotti.
2: Em vez de focar em diagnósticos, características ou limitações, por que não falar sobre respeito e acolhimento às pessoas com autismo? É justamente o que propõe o Dia do Orgulho Autista, celebrado neste 18 de junho. Mas para falar disso, é preciso entender o conceito de neurodiversidade. A ideia de que o nosso cérebro pode funcionar de muitas formas diferentes e que isso não é doença, não precisa de cura, é natural. Para quem faz parte do espectro autista ou quem acolhe filhos nessa situação, a data é uma oportunidade de ensinar que existem muitas formas de perceber e vivenciar o mundo. É o que pensa a moradora de Brasília, Aline Cana Verde, mãe do pequeno Enzo, de 6 anos, do espectro autista.
3: O autismo não precisa ser visto como algo a ser corrigido, mas como uma forma diferente de existir e perceber o mundo. Vejo diariamente quanto a inclusão, respeito e a compreensão fazem diferença na vida das nossas famílias. A celebração da neurodiversidade é importante, porque ela mostra que cada pessoa tem seu jeito de aprender, seu jeito de se comunicar, seu jeito de se desenvolver. O que o mundo precisa fazer é acolher mais e julgar menos. Mais do que conscientização, precisamos de inclusão na prática, acessibilidade e combate ao preconceito.
2: A fala de Aline reforça uma demanda frequente. Mais que conscientização, é preciso de inclusão na prática. Um exemplo disso está nas escolas. Nessas datas, é comum fixarem cartazes com colagens de conscientização e laços coloridos que simbolizam o autismo. Mas, na prática, o estudante autista participa das aulas no cantinho da sala, pintando desenhos, sem uma atividade adaptada, o que é um direito previsto em lei. Inclusão é a palavra-chave também para Ana Aguiar, que é médica psiquiatra e foi diagnosticada com autismo já na fase adulta. Quando fala do Dia do Orgulho Autista, Ana se emociona e destaca que pessoas do espectro têm potencialidades, mas também direito a ferramentas de inclusão.
4: O autismo é uma deficiência que se faz necessária algumas adaptações para que possamos exercer as nossas funções sem entrarmos em exaustão. Nós somos plenamente capazes, desde que tenhamos em nossas mãos as ferramentas corretas para funcionarmos. Esse é o orgulho que eu carrego. Eu consegui encontrar ferramentas. Quando as ferramentas são dadas a qualquer autista, você vê a diferença.
2: Um mundo que processa estímulos, sons e cores de um jeito único, mas que na maioria das vezes não tem cara nem gestos estereotipados. Em muitos casos, para identificação, é comum o uso do colorido cordão autista. Também existe o colar de girassol, usado por pessoas que têm deficiências ocultas ou invisíveis, como o TEA. O cordão foi criado pela organização Hidden Disability Sunflower, cuja diretora...

0: Para a América Latina, Flávia Calafange comenta o uso do acessório pela própria filha e o quanto isso pode ajudar milhares de famílias.
1: Foi tanto o impacto que o cordão de girassol causou na vida dela que na primeira semana ela não queria tirar o cordão nem para dormir. As pessoas que reclamavam que ela era agitada começaram a perguntar o nome dela, para onde que ela ia viajar. O mundo para ela realmente mudou. Ele pode ser muito libertador para as famílias que têm medo de sair com seus filhos, né? Ou para pessoas que têm medo de sair sozinha de casa. Se você está com ele, você vai receber empatia, respeito, solidariedade e paciência. O cordão pode tirar do isolamento social muitas famílias.
0: Ouvir cada um desses relatos pode ajudar a entender que o mundo não precisa e nem deve ser exaustivo para as famílias de pessoas com autismo. É entender que o orgulho autista combate o estigma, os estereótipos e foge de espaços limitados, sem escuta, sem acolhimento e sem inclusão. O mundo que o orgulho autista espera e do qual tem direito é onde todas as formas de existir sejam respeitadas. Com produção de Bel Pereira, da Rádio Nacional em Brasília, Sayonara Moreno.
2: O projeto de lei que criava o contrato do primeiro emprego para jovens de 18 a 29 anos foi vetado integralmente pelo governo federal. A medida foi publicada nesta quinta-feira no Diário Oficial da União. O projeto alterava a consolidação das leis do trabalho, a CLT, e a Lei Orgânica da Seguridade Social. Exigia jornada de 44 horas, o que vai na contramão da proposta de fim da escala 6x1 e da redução da carga semanal de trabalho para 48 horas sem redução salarial, que é defendida pelo governo. Além disso, dificultaria a compatibilização da experiência profissional com o prosseguimento dos estudos. O projeto de lei vetado ainda concedia aos empregadores benefícios tributários e previdenciários sem vantagens aos jovens trabalhadores e ameaçava a lei da aprendizagem, conhecida como Lei do Aprendiz, que hoje garante direitos como a jornada reduzida e a capacitação profissional no ambiente de trabalho. Segundo o Ministério do Trabalho e Emprego, a Lei do Aprendiz foi responsável nos últimos 26 anos por abrir as portas do mercado formal de trabalho para mais de 6 milhões de jovens. Da Rádio Nacional em Brasília, Ana Lúcia Caldas.
3: 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A Apucarana vai promover mais de 60 atrações culturais, gastronômicas e comunitárias entre junho e agosto durante o Festival de Inverno 2026. A programação reúne festas juninas, apresentações musicais, feiras e eventos tradicionais que devem movimentar a cidade e atrair visitantes de toda a região. Entre os destaques estão a Festa Junina da Catedral Nossa Senhora de Lourdes, de 20 a 22 de junho, na Praça Rui Barbosa, no centro. E a Festa de São Pedro, que acontece de 27 a 29 de junho, no distrito de Caixa de São Pedro. Já em julho, um dos principais eventos será a Expo Agri Apucarana, entre os dias 31 de julho e 10 de agosto, no Parque de Exposições da cidade. E o governo do Paraná iniciou a terceira remessa de alimentos para as mais de 2 mil escolas da rede estadual. Nessa terça-feira, o Fundepar está distribuindo 3 milhões e 200 mil quilos de produtos não perecíveis, com um investimento de cerca de 30 milhões de reais, beneficiando aproximadamente 1 milhão e 200 mil estudantes. Atualmente, a rede estadual serve aproximadamente 1 milhão e meio de refeições por dia. Segundo a presidente do Fundepar, a Eliane Truel Carmona, o volume distribuído demonstra a capacidade de planejamento e execução da alimentação escolar paranaense. De Curitiba, Mauro Conte, com informações da Rede Aérea.
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5: Servidores públicos municipais que sejam sócios, administradores ou responsáveis técnicos de empresas não devem participar de licitações promovidas pelo ente ao qual pertencem, tanto de forma direta quanto indireta. E mesmo que estejam licenciados. A medida busca evitar conflitos de interesses. Também visa assegurar imparcialidade, transparência e lisura nas licitações. A regra foi reforçada pelo Tribunal de Contas do Estado. O órgão julgou procedente denúncia relativa à concorrência lançada por Ipiranga. O proprietário da empresa vencedora para o fornecimento de muros pré-fabricados é servidor concursado, licenciado do município. Omar Nasser, do Tribunal de Contas do Estado do Paraná. O Tribunal de Contas do Estado deu um passo importante para a modernização administrativa. O órgão publicou a portaria número 417, de 2026. O ato regulamenta a aplicação da Lei Federal do Governo Digital e do Decreto Estadual número 5.512, de 2024, no TCE. O objetivo da medida é garantir eficiência, inovação e desburocratização na administração pública. A iniciativa busca fortalecer o papel orientador da Corte de Contas. Ela garante a ampliação da oferta e do acesso remoto a serviços digitais, integrando sistemas e promovendo a participação social. Omar Nasser, no Tribunal de Contas do Estado do Paraná.
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6: Toledo já organiza a segunda edição da Festa do Agricultor, marcada para o dia 25 de julho, no Centro de Eventos Ismael Esperafico. O evento integra a programação da Semana do Agricultor, celebrada em homenagem ao Dia do Agricultor em 28 de julho, e vai reunir comunidades do interior do município em torno da gastronomia típica rural. Os ingressos custam R$ 60,00 por pessoa, com tiragem inicial de 1.000 unidades e possibilidade de ampliação para 1.500, conforme a procura. 4 escolas municipais de Francisco Beltrão, no sudoeste do Paraná, foram reconhecidas no Prêmio Alfabetiza Juntos Paraná, realizado em Curitiba. As unidades Professor Parigô de Souza, Juscelino Kubitschek, Professora Maria Helena Vandressen e Epitácio Pessoa receberam o selo Escola Diamante, concedido às instituições com os melhores resultados da alfabetização dos estudantes. O programa visa fortalecer a alfabetização nos anos iniciais do ensino fundamental. Além do reconhecimento, as escolas premiadas receberão kits tecnológicos para atividades pedagógicas. Repórter Flávia Consoli.
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6: A paciente Ana Beatriz Cruz recebeu entre a noite de terça-feira e a madrugada da quarta-feira a aplicação da polilaminina no Hospital do Trabalhador em Curitiba. A terapia experimental foi administrada após uma operação especial do governo do estado para garantir o transporte do medicamento e da equipe responsável dentro da janela terapêutica, considerada ideal pelos pesquisadores, de até 72 horas após o acidente. Ana Beatriz está internada desde o último sábado, quando foi atingida por um galho de árvore enquanto passeava com a família em Curitiba. Ela deu entrada no hospital em estado gravíssimo, com risco iminente de morte. Segundo o secretário de Estado da Saúde, César Neves, o primeiro esforço das equipes foi preservar a vida da paciente para depois avaliar se ela poderia receber o tratamento.
7: Trauma raquiomedular muito grave e também um trauma torácico muito grave. Ela chegou efetivamente, infelizmente, com risco iminente de morte. Então a nossa preocupação no primeiro momento, das equipes que são treinadas para isso, era preservar a vida e salvá-la. E assim foi feito. Então foi feita a fixação da coluna, foi feita a cirurgia do tórax, que ela também teve um trauma muito grave. E uma vez ela fora desse risco iminente de vida, as equipes desse hospital, que já conviveram com outras aplicações da mesma medicação, viram a possibilidade dela ser elegível para o protocolo.
6: A aplicação foi conduzida pelo médico pesquisador Olavo Borges Franco, pelo neurocirurgião João Elias Sarrafi e pelo coordenador do Programa de Acesso Expandido da Polilaminina, Mittermeier Borges. Ele destaca a rapidez da mobilização realizada no Paraná e o protagonismo do Estado no uso da terapia experimental.
8: Isso só é possível porque tem uma gestão tanto do governo do Estado quanto da Secretaria do Hospital que estão atentos a isso, sabem que os prazos dos protocolos são muito curtos por causa dessa janela de 72 horas e também a Anvisa de estar de prontidão para poder responder esses casos imediatamente. Então a gente também tem que agradecer a agência por essa oportunidade que está dando para essa jovem de receber a polilaminina. Aqui no estado, já 15 pacientes já receberam, vão ser mais dois pacientes, no caso a Ana Beatriz, mais um paciente que já estava aguardando também. E o estado do Paraná é o estado que mais tem pacientes em todo o Brasil que receberam a polilaminina.
6: Com o procedimento concluído, Ana Beatriz segue internada no Hospital do Trabalhador com acompanhamento multiprofissional. Conforme a evolução clínica, ela poderá ser encaminhada para reabilitação intensiva no Hospital de Reabilitação Ana Carolina Moura Xavier, que integra o Complexo Hospitalar do Trabalhador. Repórter Flávia Consoli.
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Bom dia, excelente sexta-feira pra você. Tamo junto aqui na Mundo Livre, hein? Sou Silvia Sprenger, chego agora, te acompanho com muita música boa e abro os trabalhos hoje com Lynyrd Skynyrd, te arrepiando já, hein? Com Free Bird.

0: Livre, sua atitude sonora, Whitesnake, Here I Go Again, também o Starship, We Build This City. Nosso Mundo Livre Flow tá chegando, hein? Já depois do intervalo, trazendo 10 sons na sequência. Tá demais essa edição do Flow, hein? Vou abrir com o U2.
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0: sua atitude sonora, Tudor Cinema Club, What You Know. E agora, mestre dos mestres, Jimi Hendrix.
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0: Mundo Livre, sua atitude sonora com som do Beach Boys, Surfing USA e ainda Charlie Brown Jr., Vícios e Virtudes. É, uma boa sexta-feira pra você que ouviu o Mundo Livre Flow, primeira edição, foram 10 sons na sequência, tava demais, né? Não perca as demais edições. Eu tenho mais uma dica pra você, não vá perder o Mundo News. É já já chegando com muita música boa e informação na medida certa pra você começar bem seu dia.
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4: Bom dia pra você, 7 horas, 1 minutinho. E tamo junto por aqui pra mais uma edição do Mundo News. Sou Silvia Sprenger. Até as 9 da manhã tem informação, tem música boa. E você aqui comigo sempre, participando, me ajudando a fazer o Mundo News. Não sabe como participar? Primeira vez que você quer teclar com a gente? É muito fácil. Aqui pelo nosso WhatsApp, manda aí sua mensagem. 992579390. Sexta-feira, dia 19 de junho de 2026. E é hoje, hein? Brasil enfrenta o Haiti. Após empate aí na estreia da Copa do Mundo, tudo sobre o jogo eu te conto aqui no Mundo News. Inclusive, já tô com gente boa mandando mensagem no clima já da Copa do Mundo. É o caso do Marcelo, que já deseja uma ótima sexta, com expectativa aí no jogo do Brasil, 3-0 para nós. Paty Galdense também, ó, sextou com o Brasil em campo, a gente reclama da seleção, mas não vê a hora de torcer que tenhamos gols hoje. Gols do Brasil, né, Paty? Outro assunto que sempre bomba, ainda mais na sexta-feira, é o tempo, né? Hoje, mais um dia friozinho, 9 graus agora em Curitiba. E claro que eu vou trazer todas as informações sobre o tempo aí para hoje e também para o fim de semana. E sobre o inverno também a gente vai falar, até porque a nova estação tá chegando aí no domingo. E o que esperar, então, do inverno? Assunto de hoje aqui no Mundo News. Dica do que fazer no fim de semana? Também tem aqui no Mundo News. Então vamos lá, nosso WhatsApp está aberto, esperando sua mensagem. E daqui a pouco eu registro por aqui, porque agora eu vou abrir o programa com música boa. Tá recheadíssima a programação e temos Audioslave para abrir por aqui com I Am The Highway.

0: Ah, e sim, em Mundo Livre, sua atitude sonora trazendo Ramones com I Don't Want to Grow Up. Ainda Blur, Girls and Boys. 7:18, esse é o nosso Mundo News. Vem com a gente, participa, me ajuda a fazer o Mundo News. O WhatsApp tá já bem movimentado, mais do que o normal, deve ser por causa do jogo do Brasil hoje, né, gente? Pois é, a gente começa o Mundo News justamente falando sobre isso, porque sim, a seleção brasileira volta a campo hoje pela segunda rodada da Copa do Mundo. O adversário será o Haiti, em partida marcada aí para as 21h30 pelo horário de Brasília. Depois do empate na estreia contra Marrocos, a equipe comandada por Carlo Ancelotti busca hoje na Filadélfia, nos Estados Unidos, a primeira vitória no Mundial. Se terminar na liderança da chave, que é a expectativa dos brasileiros, a seleção enfrentará aí nas oitavas de final o segundo colocado do Grupo F, formado por Holanda, Japão, Tunísia e Suécia. O técnico Carlo Ancelotti tem passado por cobranças aí, né, da torcida e também, né, internas, hein? E deve sim promover mudanças no time. Logo mais saberemos que mudanças são essas. Mas o que já sabemos é que Neymar não estará em campo, já que ele nem viajou para Filadélfia e deve seguir aí focado na recuperação da lesão que sofreu. E ainda hoje aqui no Mundo News eu te conto os resultados, né, dos jogos de ontem na Copa do Mundo. E tem mais mudança também, gente, vindo aí no trânsito, ali na Vitor Ferreira do Amaral. Assuntos para logo mais aqui no Mundo News. No próximo bloco também tem previsão do tempo para hoje, agora 9 graus, e a gente fala também sobre o inverno que está chegando aí nesse fim de semana. Deixa eu ver quem tá comigo aqui no Whats. Como falei, tá bem movimentado, né? Muita gente boa já teclando. Bin Laden tá por aqui de novo, batendo ponto, né, Bin Laden? Curtindo a Mundo no carro com a esposa maravilhosa, Lucivânia Frazão, e com o pequeno Noah. Beijo pra vocês, hein, família? Adriano Fressato já tá por aqui também, dizendo que o jogo de hoje rende até uma mini enquete maliciosa à parte. Ele disse que acredita na vitória do Brasil hoje, mas vamos levar quantos gols do poderoso Haiti? Roberto Gentili também está por aqui já cravando o placar de hoje, 2-0. A Sônia não vai ver o jogo, gente. Sextamos, ela mandou aqui com esse fabuloso colorido e gelado amanhecer. Aqui nas Mercês não está muito colorido não, mas gelado sim, viu? E ela fala aqui, ó, hoje nem o jogo do Brasil vai me desviar do caminho, porque hoje tem show do Roupa Nova. Roupa Nova e Rita Lee foram os primeiros shows da minha vida. Momento marcante? Ouvi Sapato Velho, a capela. Me emocionou demais. Então, bom show pra você, viu, Sônia? Só que, claro, o principal assunto hoje aqui é o jogo do Brasil, tanto que Dalva, de Almirante Tamandaré, que já manda uma ótima sexta pra todos, diz que hoje, sim, é dia de Brasil. Ela já tá no clima, torcendo pelo nosso Brasil. E ela tá chutando aqui uns 2-0. Vamos que vamos. Mesmo placar que o Humberto Gentili falou ali, né? Pois bem, gente, não tem como a enquete ser diferente. Vamos falar do jogo do Brasil hoje. Quero saber, ó, vai assistir o jogo aonde, hein? Em casa, barzinho, casa de amigos, vai rolar churras? É meio tarde o jogo, né? 9:30. E qual vai ser o placar? Me conte também. Queremos saber aí sua opinião, o que que você acha? Bom, daqui a pouco eu vou trazendo a primeira rodada de mensagens. Já tô de olho aqui no WhatsApp. Só esperando você me contar, então, onde vai assistir o jogo. Já manda aí também seu placar. Me conte qual sua expectativa para hoje. 7:21. Volto com a tua resposta já já. Previsão do tempo e Alice in Chains também chegando aqui na programação. Nosso Mundo News está demais.
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0: A nova do Social Distortion aqui na Mundo Livre, sua atitude sonora, The Way Things Were. Ainda Rolling Stones com Jumping Jack Flash, Alice in Chains, Man in the Box. São 7:38, bom dia pra você, boa sexta-feira. Vamos saber do tempo, o que acontece aí hoje, nos próximos dias, até porque a nova estação tá chegando aí, né? O inverno começa oficialmente às 5:24 da manhã desse domingão, tá? E segundo a previsão do CIMEPAR, nesse ano teremos volumes de chuva acima da média no Paraná. As temperaturas também devem ficar ligeiramente acima da média histórica para o período, o que não significa que não teremos frio. Teremos sim, tá? Estamos falando aí de ligeiramente acima e falando da média histórica para o período, tá? O período todo. Então vamos lá, dá uma olhadinha agora com mais atenção aqui para o dia de hoje. Hoje um dia de sol ainda, tá? 6 horinhas de sol é a previsão. Não deve chover ainda hoje. 9 graus, aliás, já subiu um pouquinho. 10 graus agora, vamos a 20 de máxima. A presença do sol faz toda a diferença, né? Agora tem mudança importante aí no sábado, gente. Um volume de chuva considerável, viu? Então é bom ficar atento, atenta, nada de sol no sábado, termômetros variam de 11 a 16 graus. Só que essa chuva passa rapidamente por aqui, tanto que no domingo o dia já fica seco. Sol aparece sim, 3 horinhas de sol, com muitas nuvens, né? Termômetros variam de 9 a 17 graus. Na segunda a chuva deve voltar, e aí com termômetros variando de 8 a 22. Na terça, devemos ter temperaturas bem mais baixas já, claro que eu vou atualizar para você aí, né, no comecinho da semana, mas para você ter uma ideia, na terça o dia deve começar com 5 graus e 13 de máximo apenas, hein? Friacona vindo por aí. Então é isso, né? Inverno vai ser aí um pouco acima da média em relação às temperaturas, mas não quer dizer que não teremos frio, né? Para a tristeza do Sandro Oliveira, nosso ouvinte que mandou mensagem por aqui, já na escalada aqui do Mundo News, eu falei, né, do inverno que a gente ia comentar. E ele falou que sobre o inverno é uma estação de 90 dias, os piores 90 dias do ano, frio, geada, chuva com baixas temperaturas, garoa que não vem de cima, ela vem de lado, acompanhada do vento gelado, vários dias sem sol, tempo nublado, um frio do janho. E ele pede aqui, volta verão. É isso, né? Temos que enfrentar, gostando ou não, mas tem muita gente que adora o inverno, né, gente? Eu mesma adoro o inverno, mas gosto quando tá seco, né? Não vai ser muito caso nesse ano. E agora a nossa enquete. Perguntei se vai assistir o jogo aonde, hein? Hoje tem Brasil em campo. Vai ver em casa, em barzinho, casa de amigos. Vai ter churras? Qual o placar? Várias perguntas aqui sobre o jogo. A Denise está aqui respondendo. Assistir o jogo na casa da mãe, chamei meus irmãos, reunir a galera. O cardápio será esse aqui, ó. Guacamole, salsicha alemã com chucrute, batata frita e por aí vai. E o placar, 4-0 para o Brasil. A Lisiane está mandando aquele buongiorno, Silvia. Ela que está teclando da Itália, hein? Estando 5 horas à frente aqui na Itália, a única opção é ver o jogo em casa mesmo. A ideia é ver à meia-noite Escócia e Marrocos e aí tentar não dormir. E às 2:30 da madruga, bora Brasil! Aposto numa goleada 5-0 para fazer valer a madrugada. O Hexa vem, ela assina aqui. Ainda Luiz Júnior, hoje o jogo do Brasil será com uma bela feijoada light, uma roda de amigos com muita cerveja e boas conversas para tirar qualquer tipo de estresse. O placar será 3-1. 3 para o Brasil, 1 para o Haiti. Ele que diz que a rádio que estará tocando é a melhor do universo. Agora, quem está achando que o Haiti vai ganhar é o Lauro, gente. Ele falou aqui, ó, vai brasa. Brasil 1, Haiti 3. Já tem gente apostando em goleada do Brasil hoje. Já trago essas mensagens e também a sua. Me conte aonde você vai assistir aí ao jogo do Brasil, né? E também qual o placar que você está apostando que vai rolar hoje. E logo mais, se usa o transporte coletivo ali na região do Tarumã, pois eu tenho uma boa notícia para você. Já te conto. Esse é o nosso Mundo News. 7:43. Já tem Faith No More e muito mais.
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0: Aí sim, hein? Guns N' Roses na Mundo Livre. Yesterdays ainda rolou. Som delícia do Fatboy Slim, do Rockefeller Skank. Pra dar aquela empurrada aí na sua sexta-feira. Vamos lá, que a semana tá terminando. E tamo juntos por aqui, hein? A Mundo Livre sempre tocando música boa aí pra animar seu dia. 7h58 agora. Deixa eu trazer um alerta de trânsito bem importante aqui. A Larissa Zanato, da redação da Mundo Livre, me passou aqui uma situação ali na Rua Holanda, com a Avenida Paraná, no Bacaxiri. O semáforo tá desligado por lá, viu? Então, muita atenção se você passa por ali. Todo cuidado é pouco. E para você que usa o transporte coletivo na região do Tarumã, uma boa notícia, viu? A estação Tubo Detran, que fica ali na Avenida Vitor Ferreira do Amaral, volta a funcionar nesse sábado, após um período aí de desativação por causa das obras do novo Inter 2. Com a reabertura, voltam a atender no local as linhas Inter 2, nos dois sentidos, além da linha de reforço Bairro Alto Capão da Embuia. Já a linha Bairro Alto Santa Felicidade não voltará a parar na estação e vai seguir aí com o itinerário atual. E falando na Vitor Ferreira do Amaral, se você é motorista, passa por ali, fique atento nesse fim de semana, porque uma pista da rua ali, da avenida, será bloqueada para obras de drenagem, tá, gente? A interdição acontece no trecho ali entre as ruas Doutor João Evangelista Espíndola e Rafael Papa, no sentido centro. Na sexta-feira, o bloqueio será da 1h até as 6h, e no sábado e no domingo, a interdição acontece das 8h até as 17h30. Hoje tem jogo, tem Brasil em campo e nossa enquete é sobre isso. Vai assistir o jogo aonde, hein? Em casa, barzinho, casa de amigos? Qual será o cardápio de hoje? Qual o placar? Me conta tudo aqui na nossa enquete de hoje. Cibele tá aqui teclando, ela mora no Cajuru, diz que ouve a Mundo há anos, já mandou mensagens, pediu música, mas tá aqui respondendo a enquete agora, hein? Hoje vou ver o jogo em casa com meus filhos e meus dois netos. Vamos ter amendoim, salame, sanduíches e, lógico, uma beirinha. O placar, 2-1, Brasil. Nívia Couto, não verei o jogo. Carrego dois traumas. Depois do 7-1, não vejo mais jogos. E depois da morte do Tony Stark, não vejo mais filmes da Marvel. Ai, ai, ai, tem que superar esses traumas aí, hein, Nívia? O Rodrigo Custódio tá apostando em goleada hoje, em 5-0, vai assistir em casa aí. André, hoje é goleada, ele também tá no clima da goleada aqui, goleada do Brasil e rumo ao Hexa, não tem outro resultado nessa Copa. O Johnny, que está trabalhando aí pelas ruas da cidade, eu vou ouvir o jogo do rádio do carro trabalhando, afinal de contas tem que pagar os boletos, e o palpite dele 1-0 pro Brasil. Ainda Jefferson Motim, jogo hoje vai ser em casa com uma cobertinha, pipoca e quentão. Brasil 4-0 no mínimo. Agora, gente, tem aqui um cara que não vai, um ouvinte mirim, tá? Ele não vai poder ver o jogo hoje porque tem que acordar cedo amanhã. Olha só que aplicado, hein? Daqui a pouco conto porque ele tem que acordar cedo. E também o placar que ele passou aqui pra gente. Manda também a sua mensagem me contando aí aonde você vai ver o jogo, qual o placar que você acha que vai dar hoje, né? Também qual o cardápio, enfim, me conte sobre o jogo do Brasil, onde vai ser hoje. Tô louca pra saber, hein? E de repente a gente inspira alguém que tá sem programa pra hoje ainda, hein? Já já tem Creedence chegando e muito mais aqui no nosso Mundo News. Vamos até as 9h, tô esperando sua participação. 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
0: Bom dia, sextou, minha gente. Nós juntos por aqui, coisa boa demais, hein? Sou Silvia Sprenger, esse é o nosso Mundo News. Vamos até as 9 da manhã com música boa, informação, você aqui comigo sempre. Já já trago dica de programa legal aí para esse fim de semana, com música de qualidade. Já te conto, hein? Agora deixa eu atualizar para você, 10 graus em Curitiba. Hoje devemos ter 20 de máxima, o sol brilha assim, entre nuvens, é verdade? E amanhã, sabadão, chuva, que tende a ser bastante forte, tá? No domingo, aí o tempo já fica mais seco, o sol volta a aparecer e o friozinho segue acompanhando a gente aí nesse fim de semana, que tem a chegada do inverno no domingo, hein? Creedence tá na área com Proud Mary.

0: Ah, aquela música que foi cantada em coro depois do jogo da Inglaterra contra a Croácia, hein? É, a gente ouviu esses aqui na Mundo Livre, sua atitude sonora, com Wonderwall. Pois é, foi demais essa cena, né? Foi bem emocionante o jogo aí que foi vencido, né? Pelo país do Oasis, pela Inglaterra. E depois do jogo, os alto-falantes do estádio começaram a tocar, né? Essa música aí, e aí virou um coral, né? Os torcedores cantando aí a música, e aí os próprios jogadores também começaram a soltar a voz ali, olhando emocionados para a torcida. Que demais, que arrepiante, hein? Coisas que só a Copa do Mundo faz. Vamos lá com informação para você aqui no Mundo News. Atenção, você que é aposentado, pensionista do INSS, porque termina hoje o prazo para quem pretende contestar descontos indevidos diretamente nas agências dos Correios. Já para quem vai fazer o pedido pelo aplicativo ou pelo site Meu INSS, aí o prazo vai até sábado, viu? A contestação é necessária para quem identificou descontos de mensalidades associativas no benefício sem autorização e quer receber o dinheiro de volta. Quem preferir fazer a solicitação pelo telefone 135 precisa ficar atento, viu? Porque hoje, aí por causa do jogo do Brasil, né, na Copa do Mundo, o atendimento será encerrado às 8h30 da noite. Depois desse horário, apenas os serviços automáticos estarão disponíveis. E aqui na nossa enquete, hoje o assunto é Copa do Mundo, é jogo do Brasil, Vai assistir o jogo aonde, hein? Em casa, barzinho, casa de amigos, qual vai ser o cardápio, qual vai ser o placar, quero saber tudo, tô curiosa hoje, hein? O Matheus tem 9 anos, nosso ouvinte mirim, contou que vai assistir o jogo em casa, comendo pipoca, e o palpite dele é 1-0 pro Brasil. Temos aqui ainda o Vinícius, ele que é filho do Kojak Mota. Não vou conseguir ver o jogo do Brasil, porque amanhã cedo tem o campeonato de xadrez. Então, se for dormir muito tarde, não acordo de manhã, mas o jogo vai dar 3-1 para o Brasil. Boa sorte no campeonato amanhã, sucesso, viu, Vinícius? Ainda aqui com a gente a Pati. Hoje vou assistir com amigos no barzinho por 2 motivos. Primeiro, o jogo do Brasil. E outro motivo é a despedida da faculdade depois de 5 anos. Último dia de provas, tem que comemorar. E o placar? 0-0. Sério, Pati? Pô, não dá para ser um golzinho do Brasil aí, não? O Ricardo de Paula, teclado do Cajuru, 2-1, Brazuca, assistir em casa com a filhota e com minha namorada, com pipoca doce e salgada e depois uma pizza com um bom vinho chileno. Ainda aqui a Maria Fernanda, outra ouvinte mirim, hein? Tenho 10 anos. Vamos assistir o jogo na casa da amiga da minha irmã, com festa junina e troca de figurinhas. E que programa legal, hein, Maria Fernanda? Ela diz aqui, eu acho que vai dar 4-2 pro Brasil. Já minha irmã Mariana, de 6 anos, acho que o Brasil vai ganhar fazendo 10 gols. Oh, coisa boa, hein? Queria que fosse assim, né? Acreditar aí com a Mariana, né? Tem gente aqui que vai fazer um combo. Vai jogar futebol, vai ver o jogo do Brasil e ainda tem festa junina. É isso mesmo, Daniele, não sei se entendi bem. Que combo, hein? Pois é, já trago essa e outras tantas mensagens. Manda a sua também, me contando aí qual o placar do jogo. Onde você vai assistir, hein? Qual vai ser o cardápio também? E logo mais, você tá sem programa para esse fim de semana? Pois eu já trago uma dica bem bacana para você curtir boa música nesse domingo. E se liga aí que agora trago o resultado dos jogos de ontem no nosso Mundo Esportes.
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0: Ontem aí, né, tivemos 4 partidas e a definição da primeira seleção classificada para as oitavas de final. O destaque do dia foi o México, que venceu a Coreia do Sul por 1-0 e garantiu vaga antecipada na próxima fase. África do Sul e República Tcheca empataram em 1-1. Pelo grupo B, a Suíça goleou a Bósnia por 4-1. E o Canadá, jogando em casa, fez 6-0 no Catar e ganhou, hein?
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simplesmente o hino da Mundo Livre, aqui na sua rádio de atitude, Neil Young, Rocking in the Free World, ainda Legião Urbana, Tempo Perdido. 8:43, você circula pelo bairro Uberaba? Então atenção, viu? Porque a partir das 11 horas da manhã de hoje, tem uma rua ali que vai ter mudança, viu? A Pedro Ercole passa a ter preferência de passagem no cruzamento com a rua Mário Bassi Júnior. Então fica o alerta para você. E uma dica de um programa bacana, com boa música, nesse domingo acontece o Curitiba Autoral Lab no Clay Highway, a partir das 7 da noite. E entre as atrações da cena independente que estão confirmadas, está a banda The Shift Shaders, grupo que vem ampliando aí a sua presença no circuito independente, com som autoral de qualidade e com referências de peso. Saca só as referências, hein? Led Zeppelin, Beatles e Black Sabbath. Tá bom pra você? Os ingressos custam R$15 e para saber mais, acesse o perfil da The Shift Shaders nas redes sociais. Fica a dica para você. E nessa sexta-feira tem jogo do Brasil, né? Esse é o tema da nossa enquete por aqui. Perguntei onde você vai assistir o jogo, se em casa, barzinho, qual vai ser o cardápio, qual o placar. Me conte sobre isso. A Giza tá por aqui, ó. Se eu tivesse que deixar de assistir o jogo para ir dormir cedo por algum compromisso, teria que tomar um remédio para dormir, pois minha ansiedade não permitiria me desligar. Vou assistir o jogo com minha mãe e minha irmã, placar 2-1, porque esse ano não tem outra, é Hexa. A Giza comenta sobre isso, né, de não poder assistir o jogo por algum compromisso, porque o Vinícius mais cedo contou para gente que não vai poder assistir porque tem campeonato de xadrez no sábado de manhã, aí tem que dormir cedo. E falando nessa pegada aí, o Rodrigo falou do longão de sábado, que foi antecipado para quarta-feira por conta do jogo. E até comenta que 18 quilômetros naquela friaca às 5 da matina não foi fácil, mas enfim, né? Rolou, Rodrigo. Ele disse que vai ver o jogo com a família, 2-0 pro Brasa, vamos que vamos. Tô com a Daniele Kizizanoski também por aqui. Hoje vamos assistir com a galera do futebol. Toda sexta as esposas jogam antes, os maridos depois. De quebra já fazemos a nossa tradicional festa junina. Vai ser legal. Ela manda um beijo pras meninas do The Blacks. Um combo bacana esse de vocês, hein, Dani? Ainda o Leandro Marcinhac sempre participando aqui. Aqui em casa está tudo pronto para a festa da família e amigos. Esperamos que a seleção colabore com a nossa festa. Já no cardápio vamos ter os famosos crepes da Dona Iraci, o mesmo do terminal do Cabral. Oxe, cheguei a salivar aqui, Leandro. A Patrícia da Barreirinha, vamos assistir em casa e já programamos. Vamos fazer um hambúrguer da Vitória 5 às

0: Amar, é isso mesmo, Elcio? Já já trago a mensagem dele, manda a sua também, você que quer que eu registre por aqui, porque tá acabando o Mundo News, hein? Tem só mais um bloco, então a hora de mandar é agora, não demore mais.
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0: Aí sim, hein? Encerrando o nosso Mundo News de hoje com esse som delicinho, hein? Jeitão de sexta-feira, OMC How Bizarre. Ainda a capital inicial, o mundo e esse DC com TNT. 9:02, vem comigo encerrar o Mundo News. Muitas mensagens chegaram por aqui hoje, o pessoal tá no clima da Copa do Mundo. Nem todo mundo, tá? Mas a maioria tá no clima da Copa do Mundo. Hoje tem jogo do Brasil. É a partir das 9:30, né? Mas a transmissão já começa mais cedo, inclusive na tela da RPC. Você assiste aí, já, se não me engano, a partir de 8:30 já começa ali o esquenta pro jogo, tá? O jogo, de fato, começa às 9:30. Não dá pra perder de jeito nenhum. Euzinha vou estar sintonizada na tela da RPC. Mas aqui na enquete, o que, que eu perguntei? Você vai assistir o jogo aonde, hein? Vai ser em casa, barzinho, casa de amigos... Qual vai ser o cardápio? Qual o placar? Fiz uma enquete bem completona aqui hoje, hein? Ligada ao jogo do Brasil. Rafael Campa, acho que sou do contra. Não gosto de futebol, não gosto da Copa e não vou assistir. Rafa, você não foi o único que falou isso, mas vou dizer que pouquíssimos aqui disseram que não estavam interessados ou não iam assistir. Agora, tem o Elcio aqui que falou que não vai assistir o jogo porque vai levar o filho pela primeira vez no cinema para assistir Toy Story. Pelo filhote, vale a pena, ele diz aqui. O Leandro Cebulski, na hora do jogo, tem o compromisso com o meu amor, Márcia Cebulski, show do Roupa Nova. Brasil 1-0 com gol contra. Oxi, com gol contra, é? A Priscila Marques, como meu marido está hospitalizado, hoje vai ser com as crianças em casa, com pinhão e pipoca. Se Deus quiser, o próximo jogo será em casa também, mas com meu amor junto. Se Deus quiser, tô na torcida também, viu, Priscila? Paty, assistir o jogo do Brasil com churrasco e comemorando o aniversário. Vai que eu ganho a vitória de presente, 2-0. Feliz aniversário, Paty. Ceia tá ouvindo o Mundo na Dinamarca, vai assistir de madrugada o jogo. Palpite 4-0, quero ver nas oitavas de final se é bom. Hoje tem marreco com amendoim. Rodrigo Schwank, que vou assistir em casa com meu amor Eveline, pois amanhã pulo às 5 da matina para um evento de vôlei do Santa Mônica, pelo qual a minha filha Helena joga. 4-0 Brasil. E fechando aqui, ouvinte mirim Davi Bendlin Garcia, tem 9 anos. Vou assistir na casa do meu padrinho, meu palpite, 2-0 Brasil. É isso, gente, bora torcer, né? Mesmo quem não gosta muito de futebol na época da Copa, acaba se empolgando. Tem gente que não, enfim, mas é isso, né? A grande maioria que eu tenho visto, inclusive aqui na enquete, o pessoal tá animado aí. Aliás, muita gente tá otimista também, hein? Otimista ou não, o negócio é a gente torcer, né? E fazer festa, claro, que é uma das coisas mais legais. Tem Beatles chegando já já, falando em festa, é um som que tem jeitão de festa, assim, e combina com sexta-feira, inclusive, então fica aí, já voltamos.
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Já voltei, bom dia, boa sexta-feira, sou Silvia Sprenger. Vamos lá, ouvi Beatles, falei que era um som bacana em clima de festa de sexta-feira, né? Twist and Shout tá chegando, canta junto, hein?

0: Red Hot Chili Peppers aqui na Mundo Livre, sua atitude sonora. Tell Me Baby, ainda novidade, delícia e som do Dexter and the Moon Rocks, Freaking Out. Chegou mensagem do Márcio, teclando do centro, nosso ouvinte aqui pelo Whats, se referindo ao som que abriu essa sequência, Beatles com Twist and Shout. E ele fala aqui do filme, né? Curtindo a vida doidado, impossível não lembrar desse filme. Ótima sexta e ótimo jogo para todos nós. É isso. Estamos no clima, né? Do Brasil em campo hoje, Copa do Mundo. É isso. Já já, falando em seleção sonora, tem a seleção sonora da Turquia aqui na programação da Mundo Livre. Você não pode perder.
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14: A Turquia está de volta à Copa depois de 24 anos fora do Mundial. Essa é a primeira classificação turca desde 2002, quando a seleção fez uma campanha histórica e terminou em terceiro lugar. A equipe chega com sangue nos olhos, buscando uma vaga no mata-mata. E se o time turco volta incomodando, a banda do Man prova que o seu país sabe fazer barulho. O grupo de Istambul mistura grunge, rock alternativo e Anatolian rock, juntando guitarra suja com melodias inspiradas na música folk turca. Tem impacto de rock noventista, mas com atitude e sotaque próprio. Se liga no desenho da melodia, no jeito de cantar e na herança do Anatolian rock.
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0: YouTube na Mundo Livre, sua atitude sonora, New Year's Day, também Daryl Hall and John Oates, Man Eater. Chegou uma mensagem aqui da Caroline Gonçalves, do Espírito Santo, mandou uma foto aqui, tá tomando seu chazinho pra esquentar aí nessa sexta-feira gelada, né? E um chazinho quente ali, num copo bonitão, gente, copo da Mundo Livre, gostei de ver, hein, Carol? Você tá no trabalho aí, pelo que eu vi na foto, né? Então, bom trabalho pra você, que bom que você tá aqui na Mundo, né? Curtindo aí trilha sonora perfeita, seja pra qual for aí, né? O seu programa da sexta-feira, pra quem tá trabalhando, quem tá de boas, quem tá faxinando. É isso, estamos juntos por aqui, curtindo muita música boa. E eu já volto, hein? Vou trazer por Jam e tem muito mais na nossa próxima sequência.
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0: E olha só, hein, quem ganhou um par de ingressos para curtir o show do Ira Acústico nesse sábado e ficar na mesa ali pertinho do palco foi ele. Se deu bem, hein? Rafael Agil. Parabéns, Rafa. Retire seus ingressos ainda hoje até às 18h, tá? Aqui na Mundo Livre, Rua Júlio Perneta, 570 Mercês. Parabéns pro Rafa aqui, se deu bem. Vai curtir esse baita show do Ira aí no sabadão, hein?
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0: Um dos segredos para melhorar a performance esportiva é caprichar no setlist do café da manhã. Uma hora antes da corrida, coma alimentos que dão energia rápida, como banana, pão com geleia ou doce de leite. Isso vai te dar força na medida.
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0: Mundo Livre, sua atitude sonora com Nirvana, Heart Shaped Box, ainda rolou Neighborhood, Sweater Weather. E atendendo a pedidos, o pessoal sempre pede, né? Toca Raul Mundo, a gente tocou Raul Seixas com Guita. São 10 horas e 5 minutos. Se ligue aí, porque o amanhã, sabadão, tem Rock and Run, você já fica sabendo o que teremos no programa de amanhã e ainda Linkin Park chegando aqui na programação.
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Excelente manhã de sexta-feira para você que me acompanha aqui nas ondas sonoras da Mundo Livre FM. Sou Silvia Sprenger e trago mais uma sequência incrível. Abro com Linkin Park.

0: Ah, aquele som que dá uma energia no dia, não é não? Melhora o dia em 100%. Queen, Don't Stop Me Now, é imbatível essa. Também ouvimos o Cage the Elephant aqui na sua 93.9. Cigarette Daydreams. Sem falar no Shawn James, que mandou a nova dele aí pra gente, que é boa demais, hein? Headed for the End. Ele que em breve desembarca por aqui, né? Tem show em Curitiba no dia 8 de agosto. E tá aí com essa novidade que você curte aqui na Mundo Livre. Já, já temos chegando por aqui Smiths, essa banda incrível com um dos hitaços aí dos caras. Não perde, não.
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0: Ah, essa aí deve ter rendido um like, né? Você que tá ouvindo a Mundo Livre pelo aplicativo e participa da nossa programação, né? Dando sua opinião. Elvis Presley, A Little Less Conversation, aqui na sua 93.9. Boa demais, né? Ainda Inimigos do Rei, Medo, Greta Van Fleet, Highway Tune. Você sabe que a música mais curtida do dia no nosso aplicativo tem repeteco, né? Às 6 da tarde tem o replay e aí você curte a que foi, né? A que mais agradou aí os ouvintes de Atitude. Participe sempre. Tem mais coisa boa chegando. Radiohead, essa aqui também merece seu joinha, hein? Creep, tá na área. Já já eu trago aí pra você.
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0: Mundo Livre, sua atitude sonora. Ah, hoje trazendo pra você esse som lindo e delicioso do Tom Petty. Inclusive, pra encerrar os meus trabalhos aqui nessa sexta-feira, hein? Ouvimos Free Falling e ainda rolou Gabriel Pensador, Cachimbo da Paz. Tô indo, Flávia Rocha tá aqui, daqui pra frente é com ela. Desejo uma excelente sexta-feira pra você. E amanhã temos um novo encontro, hein? A partir das 6 da manhã. Não quero ninguém com sono depois do Jogo do Brasil, ligando o rádio tarde, não. 6 da manhã, tô aqui te esperando já, hein? E todo mundo animado, tá? Claro, com a vitória do Brasil, né? Que assim seja. Um beijo, minha gente. Até amanhã. Tchau.
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Oiê, sextamos! Ótima sexta-feira, 19 de junho, por aqui agora comigo, Flávia Rocha, chegando na Mundo, e hoje começo com Pedrada, tem Black Sabbath pra você.

0: Começando com tudo, essa sexta-feira por aqui, Engenheiros do Havaí, era um garoto que, como eu, amava os Beatles e os Rolling Stones, ainda Journey, Don't Stop Believing e Black Sabbath, Iron Man. Só começando meus trabalhos neste sextou aqui na Mundo. Vem comigo até as 3 da tarde que eu trago aquela sonzeira boa pra você dar o start aí pro seu fim de semana. Agora 11h18, já tem o Flow na área com 10 sons direto.
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0: A seleção brasileira é o destaque de hoje da Copa do Mundo e enfrenta o Haiti às 9:30 PM, horário de Brasília, em busca da primeira vitória no torneio. Carlo Ancelotti testou mudanças e pode promover novidades entre os titulares. Antes, ainda às 16h, tem Estados Unidos e Austrália. Às 19h, Escócia e Marrocos. E à 00h, encerrando a rodada, jogam Turquia e Paraguai.
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0: My Chemical Romance aqui no nosso Flow Teenagers. Também rolou aqui na Mundo Blind Melon, No Rain, The Farm, All Together Now. Ainda Nando Reis, Por Onde Andei e David Bowie, Ziggy Stardust. Está entregue a primeira metadinha dessa edição do Flow com 10 sons direto. 11h42, bora em frente agora com The Clash. Should I stay or should I go?
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0: Aí, fechando essa edição do Flow Extreme Wholehearted. Antes rolou novidade aqui na programação do jovem cantor nova-iorquino, cara que tem apenas 20 aninhos, o Shane Booz, que é mais conhecido aí como Somber. Novidade por aqui com o som Back to Friends. Também rolou Dire Straits, Sultans of Swing, pra alegria do nosso ouvinte Adriano Fressato, que já tá na fila do nosso Le Rocher, nosso restaurante sonoro. E ainda Def Leppard, com essa lindeza de som Hysteria, som que a Jaqueline Muzel, nosso ouvinte também por aqui, estava adorando na programação. Boa mundo! Coloquem mais hard rock e glam metal na programação. A Jaque estava felizona aí, curtindo Def Leppard. E é isso, nosso Flow volta hoje em mais duas edições. Eu te espero daqui a pouquinho, depois do break, no nosso restaurante sonoro. Vem almoçar comigo. 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

18h, uma ótima tarde. Sejam bem-vindos ao Mundo Livre à la Carte, sempre servindo para você aquela horinha recheada de deliciosos sons. Por aqui, chefe Flavinha na cozinha, comandando o menu mais saboroso do seu rádio, em três tempos muito bem temperados: entrada, prato principal e sobremesa. O nosso cliente aqui do restaurante sonoro, Adriano Fressato, já chegou cedinho na fila do Le Rocher, segundo ele, para garantir a mesa 8, mas hoje preciso que junte mais algumas mesas, pois quero almoçar com a galera do grupão de ouvintes. Chega mais, Adriano Fressato, sejam todos bem-vindos, grupão de ouvintes, e você que não está no grupão de ouvintes, também chega junto com a gente, hein? Hoje, novamente, nosso restaurante sonoro decorado com bandeirinhas verde e amarela, porque somos brasileiros e não desistimos nunca. E sim, hoje tem Brasil na Copa do Mundo, Brasil versus Haiti às 21h30, por isso, quero saber de você e qual o lanchinho que você vai preparar para a hora do jogo. E já me diz aí qual o seu palpite para esse placar, hein? Chega mais, manda sua mensagem para cá e vem almoçar comigo. A gente começa hoje com Spin Doctor Two Princes. Bom apetite!

0: Mundo Livre, sua atitude sonora, matando a fome dos seus ouvidos, do Mundo Livre à la carte. Nossa entradinha por aqui hoje trouxe Inexus, Original Sin, Detonautas, Rádio Love Nacional, Joy Division, Love You, Tears Apart. Meio-dia e 24 agora, ótima sexta-feira, cessamos em dia de Brasil na Copa. E aí, qual o seu lanchinho para a hora do jogo? Qual o seu palpite para o placar? O Ronaldo Dirati falou que hoje o almoço é verde e amarelo. Ele fez o lanche da filha da escola. Mandou a foto ali, acho que são panquequinhas verde e amarelo. Ficou muito bonitinho. E o palpite dele é hoje 5-0 para o Brasil. Abraço. Everson Dinossauro, Flavinha, concentração já começou e vai até a hora do jogo. Já começamos aqui no Whiskitório. E o rango vai ser o que tiver de gole. O importante é ganhar. Falou que estão aí de luto por uma amiga que faleceu, Dona Ana. Meus sentimentos aí pra vocês. E mandou o seu tradicional beijo pra Patty Girl. E um salve pro camarada Carlinhos Vidal, que está curtindo a Mundo no litoral. Valeu, gente. Edson Okazaki, bom dia, Flavinha. Vou assistir embaixo das cobertas, bem sossegado em casa, com uma pizza. E acho que dá 1-0 pro Brasil num pau brabo. Manda um beijo pra patroa. Beijos, valeu, Edson. Um beijo pra você e pra Lu. A Ana Meira mandou mensagem por aqui, na verdade a filha dela, mas ela esqueceu de colocar o nome. Falou o seguinte: oi, chefe Flavinha, sou sua ouvinte Mirim e hoje quero comer um chocolate no jogo do Brasil. Eu também, viu? Também quero um chocolatinho, porque hoje não pode passar em branco. Quem mais? Cris e Dudu, bom dia, Flavinha. Sempre estamos ouvindo o Alacate no retorno da escola. Meu filho adora Mundo. Hoje já estamos com tudo planejado. Um pastelzinho e pipoca salgada com bacon. Tudo feito em família. Vai, Brasil! Que delícia, hein? A pipoquinha com bacon é bom demais. Sandro Oliveira, boa tarde, chefe Flavinha. Mesa 78, degustando este cardápio sonoro. Para o jogo de hoje, eu e uma bacia de pipoca. Moro sozinho. No mínimo, 4-0 para o Brasil. E não esperamos menos que isso, né, Sandro? Apesar que o meu palpite foi um pouco mais modesto. Palpitei 2-0 aqui no bolão da firma. Porém, devo dizer que estou em segundo lugar nesse bolão, como não sei. Michele Schmidt, boa tarde, chefe Flavinha. Mesa 14, com o prato cheio de Joy Division. Amo! E na hora do jogo, vai ser pipoca, batata frita e bacon, bem light. Vamos ver se dou mais sorte que o Mick Jagger. Muito bom, Mi. Tomara que seja e uma pé quente para a seleção brasileira. Meio-dia 26, me conta você também por aqui qual o seu palpite e qual o seu lanchinho planejado para o jogo do Brasil e Haiti hoje à noite na Copa do Mundo, hein? Já já tô de volta com o nosso prato principal por aqui. 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Já já eu volto com o nome de quem se deu bem e vai curtir esse presentão amanhã no Iglu.
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10: Se ler uma mensagem no celular virou um desafio, você estica cada vez mais o braço e mesmo assim está difícil para ler, saiba que esse é um sinal comum da presbiopia, a famosa vista cansada. 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

0: Mundo Livre, Alacate, matando a fome dos seus ouvidos. Michael Jackson por aqui no prato principal. Don't stop till you get enough. Não pare de saborear os nossos pratos sonoros até que você esteja satisfeito, hein? Ainda rolou Ira, Núcleo Base, UB40, I Can't Help Falling in Love with You. Meio-dia e 42. Hoje é dia de Brasil na Copa. E a galera tá me contando qual o lanchinho pra hora do jogo e o palpite aí pro placar. O Leandro César perguntou o seguinte: será que o vídeo show adiantou devido ao jogo do Brasil? 4-0 para a Amarelinha. Pois é, tivemos novamente aqui nossa trilha sonora do almoço, trilha sonora do vídeo show. O Jefferson Mafra, a ideia de hoje é costela, borboleta e cerveja. E 3-0 Brasil. Mesa 13 aí do Jefferson hoje. Adri Almeida, Flavinha na área. Hoje é 2-1 pro Brazuca. Tomando uma beira e comendo um X-tudão. Luiz Júnior, oi chefe Flavinha. Brasil, 3-1 Haiti. E vou assistir em uma roda de amigos com uma bela feijoada light, cerveja boa e muita conversa. E teremos quentão também. Creio que o quentão vai ser muito bem-vindo hoje, hein, Luiz Júnior? Porque a noite promete ser geladinha. Isabel Pagnoncelli, oi Flavinha, tudo bem? Sim, hoje tem Brasil com vitória. Quibe, batata frita e caipirinha e outras gordices, além de muita torcida. Valeu, Isa. Giovana de Itapuá, bora torcer pro Brasil com muita pipoca e um vinho tinto. 2-1 Brasil. Patiguel na área, salve Flavinha Roque, estamos dodóis pela perda de uma guerreira, mas vamos torcer com hambúrguer e fritas. Beijo pro Jurássico preferido. Valeu, Pati, meus sentimentos para você e digo novamente, bom, a galera tá firme e forte aqui na pipoquinha, né? Além de algumas outras comidinhas nesse cardápio pro jogo de hoje. Qual é o seu palpite? Qual é o seu lanchinho pra hora do jogo Brasil e Haiti, hoje às 9:30 da noite, hein? Me conta por aqui, já já eu chego com os nossos docinhos no bloco da sobremesa.
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4: Assim como na música, correr bem depende do ritmo certo. 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O segredo para evoluir nos treinos é encontrar a cadência confortável, onde você consegue respirar e até trocar uma ideia com quem tá ao lado.
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0: Aí fechando o nosso banquete sonoro, Mundo Livre à la carte, para matar a fome dos seus ouvidos, nossa sobremesa do dia com Wallflowers, One Headlight, Rod Stewart, trazendo aquela parte romântica aqui do nosso almoço, I Don't Want to Talk About It, e Pearl Jam, Something Special. Quero destacar, inclusive, que a Fernanda Sanches falou que essa música do Pearl Jam, na hora da crise autística, foi demais, Fer. Que bom que a gente pode ajudar, né? Trazendo sons reconfortantes aí para as horas difíceis dos nossos ouvintes. Uma hora e um minutinho para fechar os palpites de hoje por aqui. Hoje tem Brasil na Copa e a galera conta qual lanchinho vai rolar hoje à noite e o palpite pro placar do jogo. Marcela Forcadell também falando de Pearl Jam, sua sobremesa preferida. Pro jogo, mousse de paçoca e pão de queijo de tapioca. Se o Brasil não perder e jogar bem e com garra, já tá de bom tamanho. Marcela, fiquei curiosa nessa mousse de paçoca, hein? Oxi, gostei disso e nunca nem provei. Moreira Socorrista, grande Flávia, hoje é pastel e 2-0 pro Brasil. Manda um abraço pra nós aqui na Viatura 120, valeu? Abração aí pra galera da Viatura 120, Moreira Socorrista, valeu? Fernando, boa tarde, chefe Flavinha. Hoje Brasilzão vai meter 2-0 e eu vou levar o bolão da firma. O lanchinho vai ser espetinho e amendoim. Delícia, hein? Paula Tamburi, aqui vamos torcer tomando uma caipirinha e comendo uma pizza. O Gustavo disse que o jogo vai ser 7-1 e eu 1-0, porque tô desanimada com esse time, mas vou torcer. Espero que o Gustavinho seja um bom vidente aí desse jogo de hoje. Luciane Modesto, Flavinha, hoje é aniversário da nossa filha Ariane, então será com bolos, salgadinhos, pinhão, pipoca e quentão e 2-0 Brasil. A Fabrícia também Modesto, fala Flavinha, muita torcida, empadão, que inclusive já estou preparando, e aquela cerveja bem gelada. Fernando Costa, para a hora do jogo, o lanche vai ser coraçãozinho de frango assado com pão de alho, assadinho na air fryer. Rafaela Kuzma, 2-1, hoje o jogo vai ser com pizza e quentão. Quentão também dominando por aqui, hein? Para fechar, Maurício e Giovana, oiê, a Gigi manda mensagem saindo da escola e indo comprar figurinhas da Copa. Se alguém tiver o Cristiano Ronaldo repetido, passa tudo, disse ela. E a Gigi contou o seguinte, ó, eu tô chutando 3-0 Brasil e meu pai também, e pipoca na hora do jogo. Valeu, gente, ó, lembrando que tem Brasil e Haiti na Copa do Mundo hoje, e você acompanha todas as emoções da partida na programação da RPC, hein? A partir das 21h30, 9h30 da noite, horário de Brasília. Então prepare sua comidinha, prepare a sua torcida, vista aí a amarelinha e acompanhe Brasil e Haiti na RPC. Valeu, gente, por hoje. Agradeço a preferência. Segunda-feira, meio-dia, tem mais um almoço sonoro delicioso para você saborear no volume máximo.
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0: E bora começar essa tarde de sextou aqui na Mundo. Boa sexta para você que tá comigo, Flávia Rocha, seguindo aqui na programação da sua Atitude Sonora. E agora trazendo o som que vai rolar domingão no nosso Contracapa. Bora de Red Hot Chili Peppers.

0: Mundo Livre, sua atitude sonora com pedrada por aqui de Iron Maiden, Wasted Years, também Bon Jovi, Wanted, Dead or Alive, Evanescence com a novíssima Who Will You Follow e abrimos com Red Hot Chili Peppers, By The Way, a faixa título do álbum que vai rolar no próximo domingão às 10 da manhã no Contra Capa, lá de 2002, o álbum By The Way de Red Hot Chili Peppers, hein? Você que curte, já anota aí, coloca o seu alarme pra não perder essa edição Contra Capa, domingão, às 10 da manhã. 1h26, boa sexta-feira. Já já eu volto com o nosso vinhetão da Copa. Vamos saber quem são os artistas na defesa da seleção da Mundo Livre.
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0: Demais, Emily Armstrong e seus vocais poderosíssimos aqui com Linkin Park, The Emptiness Machine. Também você curtiu The Wonders, The Thing You Do e Paulo Ricardo cantando Beautiful Girls, som do Inexus. Lembrando que o Paulo Ricardo fará o show de encerramento da Corrida Mundo Livre 2026, né? 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Lembrando que tem corridas de 5K, de 10K, tem corrida Kids também, muita coisa boa aí nessa edição 2026. 15 minutinhos para as 14h, eu volto já já com som do Nirvana, Beatles e muito mais.
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0: Mundo Livre, sua atitude sonora com Killers, Human, Beatles, Can't Buy Me Love, ainda Nirvana, Lithium. Duas em ponto, ótima sexta-feira pra você. Já já eu volto com mais sons.
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0: Horas e 4 minutos, boa sexta-feira, sextamos aqui na Mundo Livre. Eu, Flávia Rocha, sigo contigo e agora tem Coldplay, Yellow. 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

0: Muito bom, Human League no clima de sextou aqui na Mundo, Don't You Want Me, também The Warning e Carin Leão, Love to Be Loved, Cidade Negra, Onde Você Mora. 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Agora é 12h21, ótima sexta, já tem Aerosmith por aqui.
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0: aquele gostinho especial de sexta-feira que muita gente consegue e começa a postar nas redes. Satisfação. Chegou a sexta-feira, sextou, sextamos. Por aqui rolou Rolling Stone, Satisfaction. E ainda Star Race, One More Night in Nashville. Banda que esteve, inclusive, ontem aqui no estúdio da Mundo Livre batendo um papo com a Diana Vieira no Por Dentro do Mundo. Banda nacional que faz esse blues rock sensacional. 2:40, já já eu volto com minha última sequência de hoje, não sai daí.
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0: Mundo Livre, sua atitude sonora, Cúlio, Gangsta's Paradise e Arctic Monkeys com a nova Opening Night pra fechar meu horário neste sextou aqui na Mundo. Valeu, gente. Eu, Flávia Rocha, me despeço por aqui. A gente se encontra amanhã, sabadão, às 11 da manhã. Eu te deixo agora com Diana Vieira. Aproveita muito sua sexta-feira. Bom jogo do Brasil por aí, hein? Se cuida. Tchau, tchau.
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Olá, uma excelente tarde. Estamos juntos nas ondas sonoras da Mundo Livre. Agora é comigo, Diana Vieira. Tô chegando pra te fazer companhia. Abrindo meu horário de hoje, som do Kiss pra você. We Are One.

0: Mundo Livre com System of a Down, Chop Suey, Eurythmics, Sweet Dreams e Kiss We Are One. As primeiríssimas do meu horário desta sexta, 19 de junho. Estamos juntos. Break agora. Na volta a gente tem Mundo Livre Flow. 10 sons direto aqui pra você. Não perde.
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0: E David Bowie com Modern Love. Ainda rolou Blur com Song 2. E The Who na programação do nosso Mundo Livre Flow My Generation. Nada mal, hein? Agora 20 para as 4 e você curte Ramones.
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0: Mundo Livre e Metallica, Enter Sandman, Stereo MCs Connected, Arctic Monkeys, When the Sun Goes Down. E essas foram as últimas dessa edição do nosso Flow. O próximo é hoje, às 7 da noite, sempre 10 sons direto pra você. Fica aí pra curtir ainda comigo Smashing Pumpkins, vai rolar também Oasis e muito mais. O Beatles Day está chegando, né, minha gente? 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

E uma excelente tarde, boa sexta, 19 de junho. Estamos juntos nas ondas sonoras da Mundo Livre. Eu sou Diana Vieira, te levo até às 7. Agora tem Smashing Pumpkins abrindo mais uma hora.

0: Mundo Livre, coisa linda, Oasis, Champagne, Supernova, nesta tarde de sexta. Ainda rolou Capital Inicial, Eu Nunca Disse Adeus e Foo Fighters, Unconditional, agora 4h25.
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16: A Colômbia volta à Copa depois de ficar de fora do Mundial no Catar. A seleção chega querendo provar que a campanha até as quartas de final de 2014 não foi ponto fora da curva. E se nos jogos os colombianos vão no drible curto e na pressão alta, na música o país responde com Sistema Solar. O coletivo mistura champeta, cúmbia, beats e música de rua num som quente e impossível de ficar parado. A banda também já incendiou o Rock al Parque, um dos festivais gratuitos mais importantes da América Latina e que em 2026 celebra 30 anos. Agora a Colômbia sai do gramado e vem pras caixas com o sistema solar.

0: Mundo Livre, Smash Mouth, Walking on the Sun, Pearl Jam, Soldier of Love e Blink 182, All the Small Things. Agora são 4 horas 39 minutos. Logo mais às 5 da tarde, tem Por Dentro do Mundo, música, informação, você participando também com a gente. Antes disso, vou trazer ainda para você som dos Beatles. Vai rolar também Hello Black, Michael Jackson, caprichadíssima programação nessa sexta aqui na Mundo. Não vai perder.
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0: Mundo Livre e Michael Jackson, The Way You Make Me Feel. Eu tava dando meus gritinhos aqui junto com o Michael. Antes, Hello Black, Wake Me Up. Muito bom. Minha gente tá chegando aí por dentro do mundo, hein? Bora curtir música e informação. Participar também com a gente através do Whats. Segura que a gente volta.
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0: Estamos de volta, estamos juntos nas ondas sonoras da Mundo Livre. Eu sou Diana Vieira, sua companheira em cada fim de tarde aqui na sua Atitude Sonora. E esse é o Por Dentro do Mundo começando. Você é sempre bem-vindo a participar. Vou abrindo aqui o nosso Whats, esperando a sua mensagem, o seu alô. E eu vou dando a largada de hoje com AC/DC Jailbreak.
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0: com Chuck Berry pra gente cestar em grande estilo aqui na sua Atitude Sonora. You Never Can Tell. Ainda rolou Skank, Mandrake, Os Cubanos e Rolling Stones e a nova In The Stars. Aproveitando esse som dos Stones, eles anunciaram uma parceria inédita com a Marvel Comics para promover o seu novo álbum Foreign Tongues. A versão em vinil contará com capas de personagens como Homem-Aranha, Capitão América, Thor, Wolverine e Hulk. Na versão da capa com o Hulk, o herói levanta um ônibus vermelho de 2 andares em Londres. Já o Capitão América atravessa uma parede coberta de pôsteres, o Homem-Aranha lança suas teias no formato do logo e o raio do Thor faz o mesmo contorno. Wolverine aparece com as suas garras e a marca dos Stones ao fundo. As cópias contarão com um vinil vermelho e com um encarte em quadrinhos. As edições especiais de Foreign Tongues já estão em pré-venda e serão lançadas oficialmente também no dia 10 de julho. Muito legal, né? Aliás, muito legais as ações todas que os Stones estão promovendo, anunciando aí para o lançamento do seu álbum novo. Eles podem, né? E devem se divertir muito e fazer render esse disco. Galera, agora 5h23 e é o seguinte, neste sábado temos Ira Acústico no Iglu Super Hall em Curitiba e eu conversei com o Nath sobre o show e sobre o disco, né, que celebrou 20 anos, aliás, já vai para os 22 anos aí em 2026, o Acústico do Ira. E eu trago esse bate-papo daqui a pouco, então continua comigo para ouvir Nazi em pessoa, te convidando aí para esse show.
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0: Já estamos de volta e, conforme o prometido, eu trago agora a entrevista que eu fiz com o Nazi do Ira. Ira, que está chegando a Curitiba para show neste sábado. Então, bora ouvir. Beleza, Nazi. Então, vocês estão chegando aí com o Ira Acústico em Curitiba. Esse formato, né, muito bacana, inclusive, trouxe aí os grandes clássicos do Ira nesse formato desplugado. E o acústico acabou também apresentando o Ira para uma geração que talvez não tivesse vivido, né, os anos 80, daquela forma intensa que muita gente viveu. Você sente que essa turnê também está conectando públicos diferentes?
12: Também. Eu diria que não só uma juventude que na época era ligada 24 horas por dia na MTV, na programação, né? Mas também, acho que um público também diferente que a gente pegou foi um público não roqueiro, sabe? Pessoas que gostam de MPB, sabe? Que não são afeitas a distorções, solos de guitarra. Por mais que tenha solo de guitarra e violão especial, mas você entende? Eu acho que a gente pegou um público muito de crossover também. Pessoas que no acústico vem uma coisa mais próxima da música popular brasileira. Então, isso não foi só pro Ira, isso foi para vários artistas da minha geração, né? Capital, vou citar Capital, vou citar Titãs também, que tiveram esse sucesso no acústico que renovou o público.
0: Com certeza. E quando vocês estavam nesse processo de fazer esses arranjos, né, para trazer esses clássicos, vocês perceberam também o quanto as músicas do Ira combinam com esse formato, né? Rolou o Ira Folk também, né? E é muito interessante porque se você tira os recursos, né, uma música que é boa, ela fica maravilhosa só voz e violão, né?
12: É por aí. É que o Ira é de um tempo, vamos dizer assim, iniciou sua carreira numa época que as músicas todas eram compostas meio em violão. Nem todo mundo tinha um estúdiozinho em casa, guitarra elétrica, bateria, essas coisas. Então as músicas começavam nesse formato. E o Ira tem uma característica também muito grande, assim, de belas harmonias, né? Muitas melodias. O Ira tem no seu repertório várias baladas, né? O Ira não é só feito de som de rock pesado, né? Então o Ira já tinha isso, que eram propícias, né? Chegamos ao acústico com, acho que por volta de 10 ou 11 discos de músicas inéditas lançados. Então a gente tinha um material aí, sei lá, de 100 músicas que a gente podia ouvir. E a gente teve, junto com o produtor Rick Bonadio, uma escolha bem minuciosa.
0: Bacana. E quando vocês se juntaram aí, pensaram, né, em fazer essa turnê, celebrando aí os 20 anos de lançamento desse material, vocês também começaram a relembrar como é que foi todo esse processo? Rolou alguma curiosidade, algum caos, assim, durante a gravação do acústico naquela época, que você consiga compartilhar com a gente?
12: Existem músicas que a gente chama Lado B, né? Que não são aquelas que fizeram estourar em rádio, né? Como Envelheço, Dias de Luta, Flores em Você, Tarde Vazia, mas que elas acabaram fazendo sucesso. Hoje elas ficaram permanentes no nosso show. E uma dessas, né, que é Train Van, né? E abre o acústico, né? E abre o nosso show também. É uma versão que eu fiz de uma música chamada Train Van, né? Ela ficou pra ficar comigo, né? E com música do The Clash. E eles já tínhamos tido experiências de fazer versão de artistas ingleses, sabe? E eles são muito minuciosos, né? Eles querem ouvir a sua versão, eles querem ouvir a versão em português, quer dizer, eles querem entender. Então eles querem que eu mande a versão nossa em português e a versão traduzida para inglês da nossa versão em português. Isso é que dá para entender. E a gente ficou com essa música até os 45 minutos do segundo tempo sem autorização. Então a gente quase saiu com esse projeto sem essa música, que viria a ser uma das músicas mais emblemáticas desse projeto, mas que no final das contas o Clash liberou e ela tá no disco.
0: Que beleza, que bom. Quando vocês fazem um show como esse, vocês têm aquele momento de contemplar o repertório, pensar sobre muita coisa. Que música do Ira você sentiu que amadureceu melhor até do que vocês imaginavam? Tem alguma?
12: Não digo amadurecer, mas eu diria assim que ela evoluiu para uma versão diferente, mas muito legal, que foi Dias de Luta, né? Dias de Luta original começa com riff, é um rock, né? Com baita riff de guitarra, né? E nessa versão ela tomou ares meio de flamenco, sabe? Vocês podem ver, assim, a introdução do Edgar, o momento do solo, alguns detalhes levaram um pouquinho para uma outra abordagem da música que ficou muito diferente, mas muito legal também.
0: Se você pudesse mandar um recado pro Nazi lá de 2004, nesse momento do acústico, qual que seria?
12: Ó, Nazi, esse disco vai fazer muito sucesso, vai ser importante na sua carreira, entendeu? Então, ó, vai lá no Rick Bonadio, fica afinadinho na gravação, tá? Porque isso vai ficar pra sempre como um dos discos de maior sucesso, se não o de maior sucesso da sua carreira, Nazi.
0: Muito bom. Bom, essa turnê agora está se encaminhando para uma reta final. Os planos futuros do Ira, a gente já tem alguma coisa aí no horizonte ou estão curtindo por enquanto esse momento?
12: Não, estamos curtindo esse momento. A gente em 2027 retorna para o formato original, que é elétrico, né? E seguimos a nossa turnê. O Ira, como algumas outras bandas, principalmente a nossa geração, ela vive em turnê, né? Às vezes a gente faz uma coisa mais específica. Já fizemos comemorando os 35 anos do Psicoacústica, já fizemos Subvendo e Não Aprendendo, e agora estamos fazendo isso, mas a gente volta com o nosso show tradicional até que surja um momento no futuro do Ira que a gente realmente tenha um material inédito à altura dos nossos melhores discos. Como foi a gente em 2020, lançamos o nosso 13º álbum, né? Que se chama Ira também, que foi recebido pela crítica e pelos fãs como um dos melhores discos da nossa carreira. Então, a gente também tem essa preocupação, não fazer mais disco por fazer, né? Fazer um disco na hora que a gente tenha, né, o material à altura, porque eu sempre vou ter alguma coisa a provar, entendeu? Esse papo assim, eu não tenho mais nada o que provar, não dá, né? Pra ninguém na vida, né? Se você já não tem mais nada pra provar, então tá na hora de você morrer, né?
0: Já que você entrou nesse tema, pra fechar, depois de tantos dias de luta, o que ainda faz você querer sempre mais?
12: Ah, cara, o palco sempre, viu? Eu não consigo imaginar, eu sei que vai chegar um dia, a hora em que eu vou decidir me aposentar, né? E sair um pouquinho desse ritmo de estrada, de viagens, que é cansativo, muito cansativo, né? Mas eu sei que vou sentir todo dia, pelo resto da minha vida, saudades de subir no palco ao encontro do público do Ira, que é um público maravilhoso, carinhoso, que sempre em momentos difíceis esteve do nosso lado. Então isso vai ser algo difícil para abandonar.
0: Nazi, o espaço para você convidar nossos ouvintes para curtir, né, essa celebração do acústico em Curitiba.
12: Bom, pessoal, Curitiba é uma das capitais que a gente tem um público mais querido e mais fiel, né? Nós já tocamos ano passado com Sold Out e agora queremos a participação de vocês também agora no Iglu Super Hall, que vamos fazer o show provavelmente derradeiro dessa turnê na capital paranaense. Então venham!
0: aí, o grande Nazi. Então, bora ouvir agora uma amostra do nosso amado Ira Acústico, já para fazer um esquenta aí pro show deste sábado. Com vocês, Envelheço na Cidade.

0: Strokes, You Only Live Once, e rolou também Ira Envelheço na Cidade. Antes, ouvimos entrevista que eu fiz com o Nazi do Ira. Ele contou até alguns causos, boas histórias sobre o Acústico MTV, álbum que a banda celebra amanhã em Curitiba, no Iglu Super Hall. Bom, os ouvintes estavam ouvindo a entrevista e comentando aqui. Eu recebi mensagem do Sidney. Ele manda imagens de uma foto que ele tirou com o Nazi. Fala aí pro Nazi que nesse dia, né, dessa foto, o Edgar ficou me devendo uma palheta. Foi no Teatro Positivo e ele recebeu o meu filho especial cadeirante, porque ele era rock and roll também. Que legal, Sidney. Muito bom, hein? O Rafael também com a gente. Diana, me leva nesse show do Ira. Nunca te pedi nada. Irada essa entrevista com o Nazi. E quarto, Lady Folk, tava bom demais. Valeu, Rafael, bom fim de semana também pra você. Já o Nilson Fleischmann está mateando nesta sexta-feira. Olá, Diana, boa tarde, sextou, hein? E nós, eu e meu cunhado Claudemir, tomando um mate, ouvindo a melhor rádio. Uhul! Pois é, minha gente, sextou e dia de jogo do Brasil, né? A gente tá muito empolgado aí nessa sexta. Continua comigo que eu volto ainda trazendo o som do Morrissey. Vai rolar Coldplay no próximo bloco.
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0: Mundo Livre e Hugh Lewis and the News, The Power of Love, Coldplay antes, God Put a Smile Upon Your Face. Agora 6:04. Bora de notícias. Gilberto Gil esteve na estrada de 15 de março de 2025 a 28 de março de 2026, percorrendo arenas e estádios do Brasil com o show Tempo Rei, anunciada, né, como a turnê de despedida do artista. Bom, essa jornada resultou em um álbum ao vivo audiovisual apresentado em 4 volumes. O primeiro vai chegar ao mercado fonográfico na próxima sexta, dia 26 de junho, dia do aniversário de 84 anos do cantor e compositor baiano. Quem viu esse grande espetáculo nunca vai esquecer, né? Despedida de Gil dos palcos. Mas, para nossa fortuna, tá tudo registrado em álbum, que será então disponibilizado aos poucos. A nossa ouvinte Camila estava chegando aqui agora, diz que perdeu de ouvir a entrevista com o Nazi aqui no Por Dentro do Mundo. Não tem problema, viu, Camila? A entrevista já está no site da rádio para você conferir. Então, acessa mundolivrefm.com.br. Você encontra ela em podcasts e entrevistas, e hoje ela está também nos destaques das notícias. 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Falando nisso, tá chegando aqui o nosso Replay Mundo Livre pra gente ouvir de novo aquela que foi mais curtida pelos ouvintes nesta sexta.
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0: Já tô de volta, 6h10, excelente fim de tarde, boa sexta pra você que está comigo, Diana Vieira, curtindo aqui o nosso Por Dentro do Mundo, bora de música e informação até às 7. Agora a gente curte o nosso Replay Mundo Livre.
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0: E hoje é com Social Distortion.

0: Mundo Livre e Lynyrd Skynyrd, Simple Man, coisa linda. Rolou também Guns N' Roses, Nothing. E o replay Mundo Livre de hoje com Social Distortion, The Way Things Were. Agora 6h25 e no dia 25 de junho vamos celebrar o Beatles Day. Pela primeira vez com a chancela da Apple Records, né? Nesta semana, novas imagens das gravações da quadrilogia dos Beatles foram divulgadas. Paul Mescal, Harris Dickinson, Joseph Quinn e Barry Cogan recriaram a ocasião em que os Beatles ficaram hospedados no Hotel da Ville em Miami em fevereiro de 1964. Essa foi a cena liberada. Durante a estadia, o grupo apareceu na sacada do hotel enquanto acenava para uma legião de fãs que ficava na praia, né, esperando para ver o grupo de relance que fosse. Na cena, Mescal, que interpreta Paul McCartney, aparece tirando fotos na multidão enquanto Cogan, Ringo Starr, filma usando uma câmera da época. Cada um dos quatro filmes vai se concentrar na perspectiva de um membro diferente dos Beatles, e essa cinebiografia chega aos cinemas em 6 de abril de 2028. Ouvintes comigo, Flávio Miller. Diana, manda um beijo pra minha mãe. Tá me dando carona hoje pro aeroporto. No táxi da Dona Cláudia está o Flávio. Beijão aí pra Dona Cláudia. E o Wagner também pedia um alô. Sextou, Mundo Livre. Tamo junto, né, minha gente? Tem mais música e informação pra você. Eu volto já já com The Who.
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0: Mundo Livre e Engenheiros do Havaí, Eu Que Não Amo Você. Rolou também Offspring, Original Prankster e The Who. Who Are You? Programação caprichadíssima nessa sexta, aqui no nosso Por Dentro do Mundo. Agora são 6h43. A gente tem mais notícia, uma decisão importante nesta semana no Supremo Tribunal Federal referente à responsabilização das grandes empresas de tecnologia pelos conteúdos que abrigam na internet. O Supremo decidiu que as Big Techs podem ser responsabilizadas, sim, pelos danos causados por conteúdos ilegais publicados por terceiros em suas plataformas. A corte considerou parcialmente inconstitucional o artigo 19 do Marco Civil da Internet, que antes exigia ordem judicial prévia para a remoção de postagens. Ficou determinado que as plataformas devem remover conteúdos criminosos ou ilícitos após notificação dos usuários, sem a necessidade de esperar um processo judicial. Há exceções, né? Crimes contra a honra, para casos de calúnia, injúria e difamação, continua sendo exigida uma ordem judicial específica para remoção do conteúdo. Esse dever de remoção imediata e proativa abrange crimes graves como atos antidemocráticos, terrorismo, racismo, homofobia, pornografia infantil, tráfico de pessoas, indução ao suicídio, automutilação e crimes contra a mulher. O Supremo também estabeleceu que as empresas deverão ter o dever de cuidado pelo conteúdo publicado. Você encontra mais informações no G1. Agora 15 para as 7, minha gente. Estamos muito perto aí do Jogo do Brasil, né? O pessoal já deve estar se direcionando aí para o lugar onde vai curtir essa festa com a família, com os amigos. Mas ainda temos coisa boa para curtir juntos aqui na programação da Mundo Livre. Tem Foo Fighters com Learn to Fly esperando por você.
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0: Mundo Livre, Red Hot Chili Peppers, Dark Necessities. Rolou também Charlie Brown Jr., Ela Vai Voltar. E Foo Fighters, Learn to Fly. Minhas últimas derradeiras de hoje. E eu vou cestar, né, minha gente? Deixa um abraço aqui pra Liange. Aliás, ela manda a seguinte mensagem. Diana, boa noite, tudo bem? Tudo ótimo, Liange. Eu tô no trânsito. Manda um abraço pro meu namorado, Rafael Rosa. Tá aí, um abraço pro Rafael. E pra filha dele, Maria Flor. Eles estão montando nosso churrasco. Opa, vai ter churrasco, vai ter Jogo do Brasil, sextou. Beijão aí pra galera toda. E eu estou me despedindo por hoje. Deixo ainda um abração pro William Sica, que também mandava mensagem por aqui. O Marcos Cardenas, o Luciano. Valeu, galera. Olha só, agora Renan Zamilian com vocês. Mundo Livre Flow chegando, 10 sons direto. E a nossa programação caprichadíssima, como sempre. Aproveita demais aí a sexta, o Jogo do Brasil. Bom fim de semana pra você. Eu tô de volta amanhã por aqui, às 3. Valeu.
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2: Sete horas e seis minutos, uma excelente noite de sexta-feira, sextou aqui nas ondas da Mundo Livre, e agora a gente segue juntos com a nossa programação noturna até às 11h. Eu sou Renan Zamilian e abro meu horário com os 10 sons diretos sem intervalo. Bora de flow! 10,
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2: Você ouviu Bon Jovi, You Give Love a Bad Name?
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0: Bom demais, tá aí na Mundo Livre, a primeira parte da minha edição do Flow dessa noite, e você ouviu com o YouTube Pride. Antes rolou também som do Kid Abelha, Nada Sei, teve Eric Clapton, I Shot the Sheriff, Depeche Mode, Enjoy the Silence, e abrindo o bloco com Bon Jovi, You Give Love a Bad Name. A gente segue agora pra parte 2 do Flow, trazendo The Smiths, How Soon Is Now.
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0: Mundo Livre, sua atitude sonora. Tá aí as 10 selecionadas da minha edição do Flow, que entregou demais nessa noite de sexta-feira. Fechando a última sequência, ouvimos com Paramore, That's What You Get. Antes teve Placebo, Ever You, Ever Me. Red Hot com The Zephyr Song. E ainda os Titãs com Marvin. Amanhã o Flow tá de volta, hein, pra mais edições ao longo do dia. E por aqui a gente segue juntos até às 11 da noite com muita atitude sonora. Volto já. 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Mas corre, hein, porque eu já volto pra contar quem levou esse presentão aí pra casa.
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0: Mundo Livre, sua atitude sonora, fechando mais um bloco da nossa noite de sexta-feira, sextou aqui nas ondas da Mundo, e daqui a pouquinho a seleção brasileira entrando em campo pelo jogo da Copa do Mundo, e eu quero saber de você, aonde você vai assistir o jogo hoje, já tá aí nos preparativos? Por aqui a gente já tá aquecendo com os melhores sons da programação, e você ouviu com o Oasis, Don't Look Back in Anger, que essa semana inclusive teve um episódio bem bonito aí da torcida da Inglaterra, né, que cantou Wonderwall lá no estádio, depois da vitória sobre a Croácia, essa já virou um hino também. E bora pra frente, depois do intervalo, chegando o clássico do Google Dolls, abrindo a nossa próxima hora. Vem comigo.
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0: Mundo Livre com Prince, When Doves Cry, e antes um dos maiores sucessos de protesto do nosso grande Gabriel Pensador, som que é lá de 2001 e ainda super atual, né? Até quando? É isso aí, até quando vai levando porrada? É o que pergunta o nosso poeta. Break rápido na sequência aqui pro nosso encontro e eu volto já já trazendo Hurricanes.
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0: Mundo Livre, atitude sonora do Fleetwood Mac com Go Your Own Way. E antes, The Police, Roxanne, fechando essa sequência bem legal aqui da nossa programação. Eu adorei. Agora, 8 horas e 41 minutos, volto já já com o grande clássico do Scorpions, imperdível.
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Sensacional! Esse foi o punk rock acelerado dos Ramones, passando por aqui na Mundo Livre, com Blitzkrieg Bop e antes Fine Young Cannibals, She Drives Me Crazy. É isso aí, na sequência agora vem chegando a Voz do Brasil e logo depois, às 10 da noite, eu te encontro novamente para muito mais aqui no nosso encontro dessa sexta-feira. Te espero, hein? Até lá!

0: Está no ar a Voz do Brasil. As notícias do governo federal que movimentaram o país no dia de hoje.
1: Olá, boa noite.
2: Boa noite para você que nos acompanha em todo o país.
1: Sexta-feira, 19 de junho de 2026.
2: Vamos ao destaque do dia: redução do analfabetismo.
1: Pela primeira vez na história, a população com mais de 15 anos que não sabe ler e escrever é menor que 5%.
2: Metade do total de analfabetos é idosa, sendo que também pela primeira vez há menos mulheres que homens nessa condição. Gabriela Noronha.
3: Para fortalecer a educação de jovens e adultos e combater o analfabetismo no Brasil, em 2024, o MEC lançou um pacto nacional que aumenta as vagas nessa modalidade de ensino nos sistemas públicos.
1: E ainda, em Minas Gerais, presidente Lula anuncia investimentos em hospital de referência para o tratamento de câncer em Belo Horizonte.
2: E em novo hospital universitário de São João del Rei, para atendimento de média e alta complexidade, que vai beneficiar 54 municípios.
1: Você vai ouvir também combate às apostas ilegais.
2: Decreto assinado pelo presidente Lula vai permitir bloqueio de bens das bets irregulares e destinação do dinheiro para o Fundo de Segurança Pública. Graziele Bezerra.
4: Segundo o Ministério da Justiça e Segurança Pública, ao todo, 25 milhões de brasileiros apostam nessas plataformas, sendo que um a cada quatro deles aposta todos os dias.
1: Hoje, na apresentação da Voz do Brasil, eu, Mariana Jungmann e Luciano Seixas.
2: E acompanhe a gente ao vivo, acesse radiogov.ebc.com.br ou o canal Gov na sua TV aberta.
1: A taxa de analfabetismo no Brasil caiu para menos de 5%, a menor da série histórica.
2: O índice de pessoas que não sabem ler e escrever é maior entre os idosos com mais de 60 anos.
1: Políticas como o Pacto Nacional para a Educação de Jovens e Adultos vêm ajudando a reduzir ainda mais essa taxa no Brasil.
3: Na mesa, cadernos e lápis. No coração, sonhos que resolveram sair da gaveta. Aos 61 anos, a cearense Maria do Socorro não perde uma aula no Centro de Educação de Jovens e Adultos no Distrito Federal. Ela teve que trabalhar desde muito cedo e não aprendeu a ler e a escrever, mas decidiu voltar à sala de aula por meio do EJA. E hoje divide o tempo entre as lições e as faxinas que faz para ganhar a vida. A cada nova palavra que ela aprende, é um mundo novo que se abre.
5: Toda pra que eu vejo, eu tô lendo. Vou no mercado, aí eu vejo o preço das coisas, aí eu fico lendo.
3: Assim como Maria do Socorro, milhares de brasileiros têm vencido a luta contra o analfabetismo. Segundo novos dados do IBGE, em 2025, o Brasil tinha 8 milhões e 400 mil analfabetos com 15 anos ou mais, o que representa uma taxa de analfabetismo de 4,9%. O ministro da Educação, Leonardo Barchini, destacou que é o melhor resultado da série histórica.
6: Pela primeira vez na história, nós atingimos na população de mais de 15 anos menos de 5% de analfabetos no Brasil. E sabe o que a Unesco fala disso? Sabe o que os organismos internacionais falam disso? Falam que um país, quando atinge menos de 5% de adultos analfabetos, ele está encaminhado para a erradicação do analfabetismo.
3: Segundo o IBGE, a população com 60 anos ou mais representava mais da metade do total de analfabetos em 2025.